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0: 9:23.
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3: Sabe aquele papo de bar? 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Aquela pessoa que tá sofrendo, deprimida. Vem cá, meu amigo. Meu caso é diferente. Eu até tô sofrendo, mas eu tô vivendo.

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2: 9:42.
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0: Estamos encerrando mais um bailão do Peter Cicaiotto. 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
1: um abraço do Canhoto
0: e até sábado que vem.
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0: 10h23.
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5: De sábado à noite, chegando mais meia hora de sucessos, agradecendo sua audiência, seu carinho, você que tá sempre curtindo Embalos. Vamos matar saudade então? Aumenta o volume.
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2: 10h42.
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0: Explora muita música, afinal de contas, a gente vai com embalos até quase amanhecer domingo. É muita música. Chegando mais meia hora.
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3: Menina! Você está curtindo Embalos de Sábado à Noite? Muito obrigada pela companhia sempre. Você que escuta pelo radinho em 100,5. Você que está no aplicativo Menina Play. Você que está no site portalmenina.com.br. Muito obrigada pela audiência, pelo carinho. Bora então, chegando mais meia hora de sucessos do passado.
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0: 11:22.
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0: vem curtindo embalos de sábado à noite, blocos de meia hora recheados daquelas músicas empoeiradinhas, aquelas inesquecíveis. Então vou te convidar pra aumentar o volume, porque tá chegando mais um bloco sensacional. Vamos curtir.
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2: 11:43.
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4: 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E não dá para ficar de fora do embalos também, afinal de contas, tá chegando mais meia hora. Vamos curtir.
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0: 18:54.
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1: 1:23.

0: 1:54.
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2: 2:24.

0: 2:56.
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0: 3:57.
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0: 4:56.
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1: 5:23.
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0: Então, buenas, buenas, amigos e amigas, com que prazer lhes cumprimento uma vez mais, nesta hora de bolear a perna, dar ou de casa, puxar um cepo, cevar um mate, e juntos empreendermos esta roda de prosa, poesia e cantigas, que é o nosso campo afora. 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Nós abrimos o programa com poesia do meu saudoso irmão Onofre Machado Ramos, Olha para Baixo, São João. Depois ouvimos Cleiton e Cledir cantando Noite de São João, e com os Monarcas, Viva a Bota e a Bombacha. Com isso se completa já o primeiro espaço do programa, de modo que podemos abrir cancha para as mensagens valorizadas da parceria aqui da casa, e eu retorno num instante para te anunciar todas as atrações do campo afora de hoje. Espera aqui, tchê.
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2: 5:38.
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0: 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E este é o momento de nós divulgarmos as atrações que arrebanhamos, que recolutamos para te oferecer neste campo afora de hoje. Daqui a pouquinho tem o jeito gaúcho de falar. E hoje nós vamos dissertar um pouco sobre Xanga. Xanga, xangueiro, xangador. Sabes do que se trata? As trilhas musicais que nos vão guiar ao longo das prosas do campo afora são da coletânea Festival Tiubilia 2. E esse primeiro gaiteiro que se apresenta é o Arnóbio Bilia. A invernada da poesia hoje traz a Parábola do Semeador, poema de nossa lavra, de nossa composição. Parábola do Semeador. Medicina caseira, as propriedades do caruru. A gente caminha pelo meio da roça pisando em cima dos carurus e não se dá conta que se trata de um produto com propriedades medicinais. Mulheres cantoras, para hoje selecionamos Mônica Ramos e Paloma e Miki. Nos retalhos da história, estratégias guaranis na Revolução. Ainda estamos aí em pleno ano, em plenas comemorações dos 400 anos das missões guaraníticas. E não podemos esquecer da importante participação dos guaranis na Revolução. Cantigas dos velhos tempos. Um tupi-guarani, cantada pelo Braga Neto. E com os tebanos, os homens de preto. Finalmente, na invernada dos trovadores. Hoje vamos ter uma trova das antigas, reunindo João Barros e Jailton Saldanha, o Papa Figo. E além de tudo isso, como sempre fazemos, vamos dar atenção especial aos amigos que interagem conosco, seja através do e-mail campoafora@gmail.com, praticamente em desuso já, no WhatsApp 51999-335-456 e na página do Facebook Odilon Ramos Campo Afora. Mostrado então o roteiro da nossa camperiada de hoje, já podemos cantar uma das nossas. Eu canto Meu Rancho Coração. Depois vem Juliano Javoski.

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E aí tivemos o Juliano Javoski, e seu convidado, saudoso negro Manolo, com o seu clássico Vírio Mate. Antes cantamos nós, Meu Rancho Coração. Agora vem mais um pequeno intervalo, ao som da gaitita do Arnóbio Bilia, e a gente volta em seguida.

0: 5:53.
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1: Os amigos podem interagir conosco, repito mais uma vez, por três caminhos diferentes. O e-mail campoafora@gmail.com. Campoafora, numa palavra só, tudo minúsculo, @gmail.com. Através do WhatsApp 51 999 335 456. E através da página do Facebook Odilon Ramos Campo.

0: Vamos ver o que nos dizem os nossos amigos desta última semana.
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0: Mensagens através do WhatsApp. Eva Ayazi Rodrigues, Santana do Livramento. Muito importante a poesia No Fundo do Poço, me fez reviver um poço de mais ou menos 70 anos no pátio de minha mãe Maria Abegair. É história de uma vida, motivo de poesia, diz a Eva. Muito obrigado mais uma vez, parabenizando pelo programa. Zeca Medeiros, de Bagé. A música é o metrônomo da alma. Frase de Heitor Villa-Lobos. Abraço, Zeca Medeiros. Só coisa boa. Professor Ricardo Colgo, nosso pensador da Rainha da Fronteira. Conceda-me discernimento para agir com sabedoria, paciência para lidar com os imprevistos e serenidade para preservar minha paz. Que o meu dia seja marcado por equilíbrio, gratidão e confiança no teu cuidado. É uma prece. Ricardo Colgo, muito obrigado. Valdecir Cristiane. Tem dias que uma palavra ou mesmo um gesto amigo acaba com a ansiedade que em meu peito fez abrigo. Aquele doce sorriso parece um raio de sol que nos mostra o paraíso e nos guia feito farol. Pequenos gestos de afeto espantam nossas incertezas. Por isso que ter amigos, para mim, é a maior riqueza. Valdecir Cristiane, nos trazendo estes versos do poeta Vanderlan Martins, de Uruguaiana. Lindos versos, Vanderlan. Obrigado, Valdecir. Tem a mensagem do Valdo, gaiteiro e cantador. Tem a Alice de Dom Pedrito, sempre na audiência. O Baltazar em Santiago, terra dos poetas. Graças, Baltazar. O amigo Tormes, diretor em Caçapava, da emissora local que nos transmite também. Um abraço ao Domingos Tormes. O Barbosa e a Carol, já que estou em Caçapava, vou abraçar estes amigos aí na FIDA de Caçapava do Sul. Giovanni Araújo, de Pelotas, obrigado pela parceria sempre. Clênio Ruas, grande poeta, diretor da Web Mais, também nos transmitindo. Um abraço com os dois braços ao Coelho de Piratini, à poetisa Núbia Ruaro, que também nos acompanha. Na escuta do programa em Santa Maria, agradecendo pelo programa o Eugênio de Oliveira, mostrando um arado e dizendo que acompanhava seu velho pai aos 5 anos de idade atrás do arado. História linda e memória da infância, diz o Eugênio. No Facebook, o Cláudio Bolsinha, mais uma vez marcando presença, o Carlos Antunes, o Valdomiro Vidarte, o Marco Martins, o Afonso Coelho, todos na página Odilon Ramos Campo Afora do Facebook. Manda tua mensagem também. A mensagem que tu mandas hoje ou até a próxima quarta-feira é respondida no próximo programa.
2: Adeus.

Me perdoem a falta de modéstia, mas este programa hoje tá bueno demais. Reunindo algumas vozes de alguém que está neste plano com alguém que já foi para outro plano. Nós tivemos agora o João de Almeida Neto e o Nelson Cardoso lavando a alma. E há pouco tempo havíamos rodado o Juliano Javoski junto com o negro Manolo, de modo que estamos promovendo encontros de dois planos da vida de cada um, do plano material e o plano espiritual. E antes aqui nós ouvimos ainda o Joca Martins cantando Adeus Florinda.

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1: 6 e 6.
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1: Nesta última quarta-feira, dia 10 de junho, participei como cerimonialista num evento maravilhoso, o lançamento do restauro do Museu Antropológico Caldas Júnior de Santo Antônio da Patrulha, uma cerimônia linda que marca o início de uma obra fantástica que vai resultar em um museu restaurado, moderno, um prédio que foi construído em 1820, vai passar por uma reestruturação, uma restauração total. E agradeço a Cristina Schneider, responsável pelo projeto que vai resultar nesta restauração. Aproveitando que estou falando da minha agenda, dia 19 de junho, devo visitar a escola Pequeno Aprendiz e falar de poesia e falar da vida do poeta com as crianças daquela escola. Pequeno Aprendiz, na minha Santo Antônio da Patrulha, professora Laura, responsável pelo convite e pela organização deste encontro. Já no dia 20, dentro de um evento maior, que é o Patrulha Arte e Dança, promovido pelo CTG Patrulha do Rio Grande, mas também já como parte da Feira do Livro de Santo Antônio da Patrulha, por conta então da Secretaria de Cultura do município e do CTG Patrulha do Rio Grande, estarei realizando uma oficina de poesia na sede do CTG Patrulha do Rio Grande, participação gratuita dos interessados. É dia 20, às 4 da tarde. Depois, já para o dia 2 de julho, temos Recortes da Moenda. É um espetáculo que a Associação Moenda promove e que resgata partes da Moenda ao longo dos seus 40 anos, alguns dos maiores êxitos musicais do Festival da Minha Terra. Soltei o pingo pro pasto e larguei meus bois de canga, porque com tanto trabalho já não preciso de xanga. Xanga é a expressão gaúcha da nossa linguagem que eu quero tratar com vocês.
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1: Xanga, xangueiro, xangueador ou xangador, o que vem a ser? Segundo o Dicionário de Regionalismos, do Zeno e do Rui Cardoso Nunes, xanga, pequeno trabalho de transporte, serviço avulso, biscate, feitos por xangadores ou homens do ganho. Na minha terra, no interior, se usa também dizer trabalhar por jornal. Hã? O pagamento dado por esses serviços, o ganho, o lucro, o negócio, tudo isso é xanga. O Gilberto Carvalho e o Marco Aurélio Vasconcelos, numa toada da Califórnia da Canção, compuseram Cativo ao Brete das Ruas como Pássaro Perdido, negaciando alguma xanga para o prato tão diminuído. Xangador, então, é um indivíduo que se incumbe de carretos, que se ocupa de fazer xangas. É o ganhador, é o trabalhador por jornal, conforme eu disse antes. Xanga, xangueiro, xangador, ainda existem muitos por este mundo velho.

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0: Rodrigo Silva e grupo Alapuxa, o herdeiro musical e do talento do Iedo Silva. Rodrigo Silva, Pampa na Garupa. Adair de Freitas nos trouxe Xangueiro de Vida e Lida. Fazemos mais um pequeno intervalo e o Campo Afora volta em seguidita. Espera aqui, tchê.
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2: 6:21.
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como Cristo, por parábola, ensinou a multidão. Meu pai foi semeador e semeou com amor, como faz todo cristão. Das sementes que plantou, parte caiu nos caminhos. Não chegou a germinar, mas serviu para saciar a fome dos passarinhos. Outra parte da semente, por sobre pedras caiu. Nasceu, mas veio o sol forte, levando a plantinha à morte, e também não produziu. Entre espinhos, outra parte da semente se perdeu. Germinou timidamente, mas a espinheira inclemente sufocou e ela morreu. Mas a última porção da sua semeadura foi cair em terra boa. Veio o sol, veio a garoa e produziu com fartura. É divina a tua missão, agricultor, velho ou novo, pois com amor e nobreza tu pões comida na mesa e alimentas todo o povo. Bendita mão que semeia, seca o suor, tira o chapéu e depois cuida e espreita na esperança da colheita, rezando, olhando para o céu. O cristão ora para Deus, o afro ao seu orixá, pede clemência a Inhansã, o índio pede a Tupã, o islamita para Alá. Colonos que aqui chegaram a partir do português, o alemão, o italiano, o espanhol, castelhano, nipônico, polonês. A terra te dá sustento, evita o desmatamento, protege os mananciais. Aprende, cuida, acostuma. A natureza é só uma, gente, plantas e animais. O Brasil tem terra fértil para produzir abundância. O que falta e ainda custa é a distribuição mais justa, se não houvesse a ganância. Onde a injustiça ainda mostra muita terra e pouco dono, peço a Deus Nosso Senhor que proteja o agricultor, que não padeça abandono. Semeia, semeador, crê que a chuva logo cai. Faz uma prece sentida à Senhora Aparecida, à Mãe Terra e a Deus Pai. Que os povos e os governantes reconheçam teu valor. Não esqueça nunca disso.

0: No campo afora, escutamos Daniel Torres e Neto Fagundes cantando Semeadura. Antes, o velho grupo Caverá, Canto e Lamento de um Velho Semeador. E a poesia foi de nossa marca, A Parábola do Semeador. O campo afora faz mais uma pequena pausa. Vamos dar água para os cavalos e já montamos de novo. Me espera aqui, tchê.
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3: 6:36.
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1: Hoje nos amadrinhando os gaiteiros do volume 2 da coletânea Festival Tio Bilia. Esse aí é o Gabriel Hortaça, que já participava desta coletânea alguns bons anos atrás. Já era este baita gaiteiro, o filho do Pedro, do nosso querido e saudoso tronco missioneiro Pedro Hortaça, Gabriel Hortaça.

pueblo, ao informar aos amigos. Bueno, ao informar aos amigos que nós temos agora, nos próximos dias, a nossa participação no Arte e Dança, Patrulha Arte e Dança, evento do CTG Patrulha do Rio Grande, e por conta de encomenda da Feira do Livro de Santo Antônio da Patrulha, a nossa oficina de poesias. E faço questão de salientar isto para repetir aos amigos que temos à disposição de entidades, de instituições, de programas de tradicionalismo, a nossa oficina de poesia e declamação. Acorda a poesia que dorme em ti. Neste 20 de junho, no CTG Patrulha do Rio Grande, como parte da programação do Patrulha Arte e Dança e também da Feira do Livro de Santo Antônio da Patrulha, que acontece em agosto. Os alunos participantes desta oficina serão convidados a comporem pelo menos uma obra, pelo menos uma poesia e colocá-la no varal de poesias na Feira do Livro no dia 6 de agosto.

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1: Mato cura um cachumba quebrando e lumbago. Veneno de cobra, bronquite, pigarro.
2: Entre as preciosas obras que tratam de medicina caseira e que possuo em meu acervo, a mais recente é o livro do Severino Moreira, O Saber dos Velhos. Grande poeta, pesquisador, historiador de Candiota, Severino Moreira. E deste livro eu destaco hoje as propriedades medicinais do caruru. Muita gente subestima o caruru, pisa por cima dele na roça e não faz ideia do seu valor. O caruru ajuda a combater infecções no organismo e auxilia no tratamento de problemas hepáticos. Combate a osteoporose, fortalece os ossos e ajuda a conservar dentes, pois é rico em cálcio. O caruru também é diurético, combate infecções na garganta e urina, alivia o inchaço e fortalece o fígado, seja tomando como chá ou comendo a verdura na alimentação diária. As folhas do caruru servem para salada e molho. Os talos e folhas são usados em panquecas, tortas, bolos e pastéis. E as sementes do caruru dão sabor na massa de pão. Ele também é ótimo para alimentar porcos. E muita gente usa tão somente para isso. O chá do caruru é muito fácil de fazer. Basta colocar folhas em água quente e assim que esfriar, beber por água. Este chá controla... Ele contém vitaminas, ferro, cálcio, potássio e por ser anti-inflamatório, era usado por mulheres no período menstrual para reduzir as cólicas. Também controla o colesterol ruim e somente não deve ser usado em demasia. Combate tosses, bronquite, dores de garganta. E entre as enfermidades ligadas a dores, o caruru tem se mostrado ótimo remédio para artrite e reumatismo. Então, está aí a receita trazida pelo pesquisador e poeta Severino Moreira, as propriedades do caruru.
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Estas gurias de vozes afinadas são Paloma e Miki, que nos trouxeram o clássico dos Bertucci, ou de casa. Outro clássico dos festivais, quem cantou foi a Mônica Ramos, João Campeiro. E ao som da gaitita do Gabriel Hortaça, o Campo Afora vai para mais uma pequena pausa. Na volta tem Retalhos de História. Me espera aqui, tia.

0: 6:50.
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6: O Fernando Maguari, produtor de vários eventos culturais, musicais no estado do Rio Grande do Sul, inclusive da Moenda da Canção de Santo Antônio da Patrulha, também é o produtor de Festival da Virada Depois das Águas. Festival que vai acontecer em 6 etapas, começando dia 8 de julho em Gramado, dia 12 em São Leopoldo, dia 14 em Lajeado, 16 em Canoas, 19 em Sapucaia e 22 de julho em Porto Alegre, a finalíssima. E o Fernando está nos informando que compositores, musicistas que queiram participar deste festival, A Virada Depois das Águas, podem fazer suas inscrições até o dia 16. Portanto, estamos aí já nos últimos prazos para inscrições neste festival. Procure informações no facebook.com Virada Depois das Águas. Festival da Virada Depois das Águas.
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9: Farrapos.
6: Estratégias guaranis na Revolução. Fonte de pesquisa: A Paz dos Farrapos, de Elmar Bones. Na guerra de guerrilhas, o gaúcho usava estratagemas tanto para inquietar o inimigo como para lhe tomar a cavalhada. Um desses ardis era o couro de arrasto. Consistia num couro de boi seco enrolado e atado num cavalo, um potro chucro. Em disparada em direção ao acampamento do inimigo, podia deixar os combatentes a pé. O contato do cilindro de couro com o solo produz um som cavernoso, contínuo, que faz estourar a cavalhada, registra Mariante. Os farroupilhas aprenderam com os índios guaranis essa técnica, depois usada por Dionísio Cerqueira na Guerra do Paraguai. Também aprenderam com eles a manejar as Três Marias, as boleadeiras, arma própria para combate em campo aberto, pois derruba um cavalo em pleno galope. A boleadeira é como uma serpente voadora, capaz de atingir alvos a 70 metros de distância. Usavam também um laço de 12 braças para imobilizar cavalos, bois e gente. Mas a principal arma de combate da cavalaria era mesmo a lança, com 2,5 metros de comprimento. As pontas dessas lanças eram de vários tipos, umas feitas por ferreiros, mas outras não passavam de punhais atados em pontas de paus. O combatente farroupilha também usava espada, retas para a infantaria e curvas para a cavalaria. Tinham clavinas e mosquetões, mas essas armas de fogo eram relativamente escassas e um tiro demorava 1 minuto para ser preparado. Em 1839, quando o exército farroupilha chegou a ter nas forças de primeira linha 1.827 cavalarianos, somente 222 eram artilheiros. Junto com o efetivo dos 16 corpos da Guarda Nacional, o Exército Republicano contaria com quase 10 mil homens, o seu maior efetivo durante o confronto contra o Império. A Guarda Nacional sempre foi mais importante e famosa do que a tropa de primeira linha, esclarece o historiador.
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grupo Quero Quero, com os Homens de Preto, e antes deles foi o Braga Neto, um tupi-guarani. O Campo Afora faz mais um intervalo e volta para a última invernada.

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2: 7 e 6.
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2: Esse é o último quadro do nosso programa e a Invernada dos Trovadores hoje traz uma das antigas, reunindo João Barros e Jailton Saldanha, o Papa Figo. Bota em tenência nesta troca de versos que vale a pena escutar.

Que linda e oportuna esta trova, reunindo João Barros e Jailton Saldanha, o Papa Figo. E com ela, nós estamos já concluindo o espaço do nosso programa. Canto a saideira e me despeço, agradecendo a parceria da FIDA de Caçapava do Sul, agradecendo a parceria da emissora que colocou no ar mais este campo afora. Aos ouvintes, razão maior de tudo que a gente faz. E a Deus, que nos concedeu vida e saúde para aqui estarmos. Deixo um abraço com os dois braços e a promessa de estar de volta, se Deus quiser, semana que vem. Mesmo dia, mesma hora, mesma emissora. Só coisa boa.

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1: 7:19.
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1: Olá, gauchada do Brasil, olá, fãs e amigos dos serranos. Aqui estou para mais um agradável encontro com a nossa grande audiência. Meu fraterno abraço a todos que já nos acompanham no Rio Grande e em outros estados do nosso querido Brasil. Hoje faremos um programa essencialmente musical, sempre com o intuito de surpreender agradavelmente aos ouvintes. Trata-se do acervo musical, trata-se de homenagear a arte, prestigiar a música no mais amplo sentido. E como música é uma linguagem universal, como se sabe, permito-me reunir diversas composições, com a participação de muitos artistas nacionais e internacionais, e com isso, trazer momentos de enlevo e de bem-estar aos diletos e prestigiados ouvintes. 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
1: 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Após termos ouvido as mensagens de nossos apoiadores, iniciamos artisticamente o acervo musical de hoje, aqui por sua Rádio do Coração, trazendo inicialmente a vaneira Saudade Dela, nos dedos hábeis e competentes do grande, saudoso colega e amigo Albino Manique. Depois rodaremos mais as obras O Terno Chegando, composição de José Dias com a família Dias. E para concluir o bloco, o imortal tango La Comparsita, de Matos Rodrigues e Contursi, com o grande arranjo do grupo Nuevo Quinteto Real. Um arranjo realmente diferenciado, vocês vão gostar. Vai lá, Ganso!

0: Caros ouvintes, rodamos a vaneira Saudade Dela com Albino Manique. Em seguida, o Terno Chegando com a família Dias. E encerrando o bloco, o clássico tango La Comparsita, tendo como intérpretes os integrantes do grupo argentino Nuevo Quinteto Real. Breve pausa e logo voltaremos. Até já!
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2: 7:35.
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0: De volta à agradável companhia de todos vocês, queridos ouvintes, com o programa Encontro com os Serranos. 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
0: 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Regresso agora com o programa. Hoje, com acervo musical para vocês, rodaremos a seguir a consagrada música Malaguenha, composta por Elpidio Ramírez, interpretada ao vivo pelos irmãos Castilhos, artistas paraguaios radicados no Brasil, com a participação da dupla Chitãozinho e Chororó. Em seguida, mais duas: Depois de Você, composição de Rio Negro e Domiciano, com Rio Negro e Solimões. E concluindo esse bloco, rodaremos a clássica obra de Aldo Saldanha, Eu Sou do Sul. Vai lá, Ganso!

0: Gracias, muchachos. Muchas gracias. Obrigado.
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Rodamos Malaguenha com os irmãos Castilhos e com Chitãozinho e Chororó. Em seguida, a obra Depois Você, com Rio Negro e Solimões. E concluindo o bloco, rodamos Eu Sou do Sul. Pequena pausa e logo voltaremos. Respeitosamente, sugiro, continuem nos prestigiando com a sua sintonia. É uma honra para nós.

0: 7h52.
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4: Regressando com o nosso encontro, a agradabilíssima companhia dos nossos fãs e amigos, por essa que é a sua rádio favorita, sua rádio do coração. 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
4: Voltando com o acervo musical, a agradável companhia de todos vocês, aqui por sua emissora favorita, rodaremos as obras. Quem será? Composta por Marino Pinto e Mário Rossi, na interpretação da cantora Tânia Alves. Depois, a chamarrita instrumental Por um Sorriso Bibiana, de minha autoria, Edson Dutra, na interpretação, no arranjo do grande acordeonista Jackson Rodrigues. E concluindo esse bloco, traremos a linda música Alô, composta por Roberto Carlos e Erasmo Carlos, cantada ao vivo pela cantora mineira Martinha, uma das minhas cantoras ídolas desde o tempo da Jovem Guarda. Vocês notarão que a voz dela está um pouco rouca, mas esse detalhe, a meu juízo, deixou a música ainda mais bonita. Parece um paradoxo, mas não é. Vamos às músicas e aí... Eu digo solenemente: vai lá, Ganso!

0: rodamos a nossa audiência as músicas Quem Será, na interpretação de Tânia Alves. Em seguida, de minha autoria, Edson Dutra, na interpretação de Jackson Rodrigues, ao acordeão. E concluindo o bloco, a cantora Martinha, com a sua linda voz rouca, cantou Alô. Breve intervalo e logo voltaremos com todos que nos prestigiam.
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3: 8 e 7.
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0: De volta com o nosso encontro sobre o prestígio da companhia de todos os nossos queridos ouvintes. 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
0: 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De volta com o programa Encontro com os Serranos pela sua rádio favorita, hoje em faceta especial, acervo musical, rodaremos as músicas Usted, composta por Gabriel Ruiz Galindo e Zorrilha, com o cantor argentino Carlos Ayala. Depois, Sinfonia Imortal, de Agenor de Oliveira e Nelson Sargento, na interpretação do Nelson Sargento. E, concluindo o bloco, Las Tristezas del Porquê, composição de Horácio Guarani, com os grandes cantores Tito Fernandes e Patti Chaves. Com todo o respeito, mas com todo o vigor necessário, eu digo: vai lá, ganso!

0: Rodamos as músicas Usted com Carlos Ayala, depois Sinfonia Imortal com Nelson Sargento e finalizando o bloco, Tito Fernandes e Patti Chaves cantaram Las Tristezas del Porquê. Pequena pausa, já já estaremos com todos vocês, estimados ouvintes.
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2: 8:21.
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0: programa Encontro com Serranos volta à audiência de todos que nos prestigiam com essa amável sintonia. 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
0: Regresso com o nosso Encontro com os Serranos em dia de acervo musical, um preito à música em seus diversos estilos e ao gosto desse humilde apresentador. Na esperança de que minhas escolhas estejam igualmente no gosto da grande maioria de nossa audiência. Rodaremos agora as obras Fiesta Linda, composta por Luis Barramonde, pelo grupo chileno Huasos del Algarrobal. Depois, Minha História, composta por Nésio Alves Correia, o saudoso Gildinho, e Rodrigo Bauer. A interpretação é de Gildinho e dos Monarcas. E ainda neste bloco rodaremos para vocês a clássica obra Pájaro Campana, composta por Félix Cardoso, na interpretação do grupo paraguaio Los Hijos del Paraguay e com a minha participação na Gaita Gaúcha. Música que gravamos lá em Assunción, no CD Mercosul de Canções dos Serranos. Notem o entusiasmo e a farra que os colegas paraguaios fizeram, gritando em meio à música, quando eu respondia musicalmente às frases da harpa que eles tocavam na execução da obra. Foi marcante, nunca mais vou me esquecer, que eu estava num pequeno estúdio lá em Assunción, no meio de 3 violonistas e um harpista, e eu sozinho com uma gaita, e eles provocavam na música, nas frases musicais, e eu respondia com a gaita, e eles se emocionaram e começaram a gritar dentro da música. Foi assim um improviso que ficou muito bom, e nós depois fomos confraternizar com eles. Nos receberam muito bem, Los Hijos del Paraguay. E eu digo agora, vai lá, Ganso!

0: Rodamos Fiesta Linda com Huasos del Algarrobal, depois Minha História com Gildinho e concluindo o bloco com os Serranos e o grupo paraguaio Los Hijos del Paraguay, o clássico Pájaro Campana. Pequeno intervalo e logo prosseguiremos com o programa.
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3: 8:35.
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0: voltando à agradável companhia dos nossos fãs e amigos com o programa Encontro com os Serranos. 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
0: Volto com o nosso acervo musical para minha alegria e para brindá-los com mais músicas bonitas e selecionadas para quem é nosso ouvinte, aqui por essa querida e parceira emissora. Rodaremos agora Coração Leviano com Paulinho da Viola, obra composta por ele, e mais duas músicas: Teródoto Domingos, de minha autoria, Edson Dutra, e do Frutuoso Araújo, na interpretação dos Serranos, com a participação dos nossos colegas do grupo Cordiona. Tal música faz parte do nosso segundo DVD instrumental, Os Serranos nos Galpões das Estâncias. E concluindo o bloco e o programa na parte musical, trago o consagrado grupo anglo-australiano Bee Gees, que nasceu na Inglaterra, mas iniciou a carreira na Austrália. Ele interpreta How Deep Your Love, Quão Profundo é o Seu Amor. E para que ouçamos essas músicas, eu digo alto e bom som. Vai lá, ganso!

0: rodamos Coração Leviano com Paulinho da Viola, depois Terol do Tio Domingos com Os Serranos e Grupo Cordiona, e concluindo este bloco, Bidis interpretou How Deep Is Your Love. E assim, meus estimados ouvintes, estamos por concluir esse programa especial, o Acervo Musical, e espero que vocês tenham gostado. Expresso sincero agradecimento pela importante e indispensável audiência que nos deram, através dessa que é a nossa Rádio do Coração. 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
0: 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Por derradeiro, agradeço a todas as rádios parceiras dos Serranos, ao meu amigo Ganso e ao grande arquiteto do universo, que nos deu as condições para estarmos com vocês. Até a próxima semana, gauchada do Rio Grande, do Brasil e do mundo. Baita abraço!
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0: 7:59, se abre mais uma vez o espaço da Mirim FM para a nossa música gaúcha, para a música nativista, para a música raiz. Aqui é o Rancho de Taura e Osmar Fernando vai desejando a todos vocês muito buenos dias, Santa Catarina, muito buenos dias, Brasil, muito buenos dias, mundo velho, cê.
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0: E o nosso Rancho Velho sempre com forte atacadista, bom negócio todo dia, espaço dental, a sua referência em implantes dentários, casas da água, materiais de construção e eletrodomésticos, 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E hoje, voltando, meu amigo Edson Valentim, depois de 30 dias de férias. Descansou, Edson? Até esqueceu que tinha que trabalhar, né? Mas é coisa boa, as férias faz bem pra cuca, né? Pra dar uma desligada geral do serviço, do trabalho, né? É muito bom. Mas seja bem-vindo, Edson. Vamos juntito no MAS, então, até às 13 horas. Lembrando que o nosso WhatsApp, pra tu mandar aí a tua mensagem, é o 99138-1005. 99138-1005.

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Daí então, Pedro Hortaça, junto com Jaime Caetano Brau, escreveram essa obra. Aliás, o Jaime Caetano escreveu essa poesia e foi musicada posteriormente pelo Pedro Hortaça. E ela retrata muito bem, né, pessoal? É bom a gente explicar um pouquinho, né, a importância, né, do legado desses artistas que ficaram conhecidos mundialmente aí como troncos missioneiros, né? Não só os dois, mas também o Noel Guarani e o Senair Maiká. Eles foram pioneiros na construção de uma identidade da música missioneira, quando outros estilos também naquela época, essa música eu acredito que ela seja dos anos 80 aí, 70, 80, não lembro bem, mas já tinha algumas influências dentro da música gaúcha. E isso foi uma revolta na época para eles. E a letra que o Jaime Caetano Brau fez é coisa fora de série, né? Quando eu digo aqui que ele era uma pessoa ímpar, singular, quando escrevia seus versos, não, a gente não fala mentira, né? Não vou matar meus avós para ficar de bem com os netos. Ou seja, fora o tal de modismo, fora a introdução de outros ritmos dentro da nossa autêntica música gaúcha. E eles peleavam por isso desde aquela época, não é mesmo? Então muito me entristece às vezes quando querem usurpar a autenticidade, o chucrismo da música gaúcha, alguns grupos musicais, alguns cantores, alguns apresentadores até de rádio, que querem enfiar goela abaixo estilos que não tem nada a ver com a gente. Então isso me revolta muito e a gente não precisa disso, não precisa disso. Não precisa ter influência de outros estilos nos nossos rodeios, nas nossas festas gaúchas, enfim, porque aliás o gaúcho nunca é convidado, né, para um evento lá. Vamos tomar um exemplo aqui. Já viram algum gaúcho fazer sucesso lá no rodeio de Barretos? Nunca vi. Alguns até vão, mas eles vão em palcos alternativos, não é no palco principal. Então a gente não deve nada na nossa música regional para ninguém. E tá aí, ó. E nós jamais, nós temos que matar os nossos avós para ficar de bem com os netos. E temos dito, né, Edson? Temos dito. E vamos em frente aqui com o nosso rancho e tal. Não posso começar me envaretando já desde cedo, né, Sarapico? Sarapico tá, já tá nos ouvindo, tomando um mate lá com aquela paisagem linda lá, né? Um abraço para você, mano velho. E vamos com os abraços aqui já primeiro, então. O Paulão também já tá ouvindo a gente lá na praia de fora. Um abraço para ele. Um abraço aí pro Clóvis Giovanella, CG Transporte, sempre com a gente. Ah, olha, pedi um aqui do Gildinho. Boa, vamos tocar depois pra ti, tá, primo velho? Tia Salgado também sempre acordando cedo, já tomando mate lá com a Verenice. E tá se largando lá pra ti, pra fazer aquele churrascão lá. O Euclides também, lá da Grande Floripa, Praia de Fora. Baita abraço pra ti. É um abração, mano velho. Quem mais aqui? Marcelão do Animação, né? Acordando cedo sempre, né? Aliás, o Marcelo vem nem dorme, né? Porque ele vem do serviço direto, né? Com o seu trabalho aí de som, ele já vem direto escutando o Rancho de Taura, né? Aí um abraço pra ti aí, o Sarapico eu já falei. O Bochecha é plantão hoje, mas na medida do impossível, escutando o Rancho de Taura. Um abraço, mano velho. Bom trabalho aí pra ti. O Crespo, a Zeza, né, Itajaí. Obrigado. Nereu, um abração pra você, pra Fábio aí também. Daí a gente que se liga na gente e se liga no nosso Rancho de Taura. Rancho de Taura. Aqui é Deus, família e música raiz. Isso é uma questão de identidade. Vamos com música? Chegando Erlon Pericles. Vai pra ti, Bochecha. Que é muito amigo do Erlon, né? E Alto Saldanha, junto Tito no Mas, cantando Cavalo, Cusco e Cordiona. E depois César Oliveira, num trabalho solo que ele fez no início da sua carreira, há muitos anos atrás. Ele gravou De Campo e Alma. E é essa que eu trago para vocês aí. Vamos que vamos!

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1: E estamos de volta com o nosso Rancho de Taura, agora com um recadito louco de especial de Casas da Água.
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1: E mete medo é bom, isso é bom, barbaridade. Essa é velhinha, vou ter que botar ela na hora da saudade, então, tá? Mas é, essa é antiga mesmo, né, Ivan? Bom dia, mano, velho. Bom dia, tá lá em São José escutando a gente. Vamos ver, tem mais.
2: Bom dia, seu Osmar. Opa. Bom dia, seu Edson. Não poderia ser domingo se não tivesse o seu Osmar Fernandes. Opa. Com o Rancho de Taura para alegrar o nosso dia, para cevar o nosso mate. Quem sabe aquela querosena ao lado, né? Um ótimo dia, um ótimo programa pro senhor.
1: Querosena mais tarde, né, Selma? Mais tarde, mais tarde. Acabou? Deixa eu ver se eu tenho mais alguma aqui, ó. Deixa eu ver aqui. Chegou aqui, agora tem mais uma. Vamos lá aqui, ó. A Simone Bajuca, um abraço, querida. Um abraço pra vocês. Todos aí da família, inclusive, né? Olha, o Karatê mandou um retrato aqui, né? Foi ele, né? Clésio Karatê. Onde é que é esse evento aí, Karatê, velho? Um abraço aí pra toda a tropa aí, tá bom? Quem mais aqui, ó? O Celso Martins. Desse jeito nasceu o dia. A mudança no cenário, devido ao aniversário, celebramos com alegria. Tem coisa que contagia tanto, e o perfume da flor mesclada com tanta cor, que no peito tudo cabe, e que todo mundo sabe, você é o meu grande amor. Olha aí que declaração, mas barbaridade, Juliana aí, ó. Vamos trazer um parabéns, então, já, deveria, assim? Vamos lá.

0: aí devidamente homenageada essa prenda aí os versitos do Celso Martins, inclusive. Gilvan de Itajaí pediu a música lá do Rio do Meio, é lá perto do Sarapico de Sérgio. É, pediu a música Fim do Baile. Fim do Baile, eu acho que é o Porca Véia, né? E mandando aquele abraço pro Paulo e Adelaide, que estão escutando o programa sempre, sempre. Opa, tem mais um aqui. Desde a Praia do Matadeiro, na Grande Florianópolis. Que grande programa. É, Elias e Moacir. Baita abraço para vocês. Eu lembro, é a primeira vez que vocês estão participando. E graças a Deus nós temos uma audiência muito boa aí na capital e toda aquela redondeza por ali, né? Muitos amigos que a gente já fez por ali. Um abraço. Clóvis e Lê de Camboriú. Um abraço. E conhecemos pra valer lá em Itajaí, né? Esse casal maravilhoso que esteve com a gente domingo passado lá naquele programa massa que nós fizemos lá. Lá diretamente do rodeio, né? Bom dia, quem fala é o Fernando Cavaleiro Sem Fronteiras. Gostaria de ouvir a música Não Tem Ceia, com o grupo Carqueja. O Fernando, vou dizer uma coisa pra ti, ó. Tu não tem ceia, que daqui a pouco eu toco ela, tá? Fique tranquilo aí, tá? E essa gurizada aqui que estão comemorando aí, não comemoramos nada, estavam assistindo o Jogo do Brasil, né? Quem seria esse aqui, ô? Ah, o Ferrari, né? Eu não divulguei que tá pequenininha aqui os retratos. Ah, o Ferrari, estavam tudo torcendo, onde que nem nós, né? Mas não adiantou muito, né, Ferrari? Um abraço aí pra toda a família, pro Ferrari, pra Cléo, pra gurizada aí, ó. E preparando o bruto, porque nós estamos rumo a Maringá. Um grande abraço a todos, né? A Dirlene Maria do FEC também com a gente, nosso fã-clube aí. Baita abraço. O Wagner da Fronteira Cutelaria. E olha, até hoje eu não te pedi uma música, mas sem pressa, quando der, se tu puder me regalar com Faca Afiada, o Elton Saldanha. Vamos campear sim, tá? Certo? Tem mais um? Tem mais um, vamos lá então.
1: Bom dia, tio Osmar, tudo bem? Um bom domingo para todos aqui, aprenda a Lu. Gostaria de pedir hoje para fazer um

0: especial lá do Porca-Véia, já que dia 12 fez 6 anos que ele morreu, né? Se não tocar alguma música deles, esse seria meu pedido, tá? E um bom domingo para todos aí, que ainda bem que temos sempre esse programa para animar nossos domingos, né? Uhul, haha.
1: Obrigada, Brenda Luba de Joinville, ouvindo o nosso rancho velho aqui. Até mais um, vamos lá então.
2: Muito bom dia, meu povo, meu povo de Santa Catarina, muito bom dia. Só queria que vocês vejam dessa rádio maravilhosa, mandassem um alô pro meu amigo Rei da Merda, tá ajudando em Boniário, meu amigo Jaime, que prossiga essa empresa bonita, trabalhos bem feitos. Meu amigo Jaime, um abraço, meu querido, tudo de bom, que Deus proteja sempre.
1: Rogério? Ah, o José. José Alves. Valeu, José. Um abraço, bom domingo. Mais um para encerrar, então. Vamos lá.
3: Bom dia, Osmar Fernandes. Estou desde cedo aqui escutando. Agora acendi o fogão a lenha aí para tomar um chimarrão aí, esquentar uma água. Botar uns pinhão aí, umas batatinhas doces
1: Opa!
3: para nós comer.
1: Acabou? Cortou, mas é o Ego, né? É o Ego Stein. Um abraço, Ego, velho. Tem mais um.
4: E aí, senhor Osmar Fernandes, tudo bom? Aqui é o Gilmar Gordinho que está falando. Gostaria de ouvir uma música hoje com os filhos do Rio Grande. Escolhe uma deles aí que está no ponto aí para tocar. Pode tocar para nós uma deles aí, tá bom?
1: Valeu, Gilmar, valeu. Vamos com a música agora, tem mais um aqui, agora dos meus aqui, para nós não se perder muito aí no começo já, né? É o Alemão do Concreto, o Mauro, o Maurão, Simone, Isabelinha, bom dia. Pedi uma do Gildo de Freitas, A História dos Passarinhos. Eu tenho uma do Gildo hoje, acho que eu programei aqui, alemão, na hora da saudade. Deixa eu ver qual é que eu programei aqui do Gildo. Mas não tem problema, depois eu mando essa aí também pra ti também. Ah, eu programei aquela Homem Feio e Sem Coragem Não Possui Mulher Bonita. Credo, hoje não era demais, né? Então tá, vamos com música agora? Vamos pialar, o Clóvis pediu, o Clóvis Jovanella pediu aquela do Gildinho. Tá bom recordar então a voz do saudoso Gildinho, que deixou um trabalho lindaço, né, através dos Monarcas para todos nós. Que a gente pode tocar até hoje. Gaitaço do Gildinho. Vamos trazer essa aí, ó. E depois vem uma música na voz da Angélica Kberf. Essa menina é lá de Porto Xavier, lá das barrancas do Rio Uruguai. E gravou uma música muito bonita que se chama Essência, de autoria do Anomar Danúbio Vieira. Vamos com essas duas aí, desse jeito.

0: E vamos em frente com o nosso Rancho de Taura, 9:45 no taco aqui. Vamos em frente, mandando um recadito aqui, deixa-me ver. O Leandro, patrão Leandro do Colatada. Mais um café bem reforçado aqui, né? Com uma linguiça tipo Blumenau, naquela buena por demais, né? Daqui a pouco ele se atraca na querosena, de novo, né? De novo. Vamos mandar um abraço também pra Tia Lourdes, pra Nega, que também estão tomando aquele café e escutando o Rancho de Taura, né? E o Clóvis não tava lá hoje? Eu acho que tava, ele vai tomar café toda manhã. E a música já saiu, aquela do Gildinho aí pra vocês, então. Mas vamos mandar a próxima aí também, inclusive. Tá, tem mais aqui, deixa-me ver. Eu acho que tem mais algum áudio aí. Tem um, vamos ouvir então.
1: Bom dia, nosso amigo Osmar Fernandes. Passando aí para desejar um domingo abençoado para todos nós aí, muita saúde, muita paz. Mandar um abraço aí para a menina de Valma lá no Monte Alegre, nosso amigo Eloy Pescador, todo o pessoal nós escuta aí. Toca uma moda para nós aí do Baitaca, pode ser qualquer uma aí. Valeu, mano, velho. Abraço. Jaime Santos aqui do Tabuleiro, Camboriú.
0: Valeu, Jaime. Eu tenho um lançamento do Baitaca hoje, tá? Tem um lançamento, música nova que ele me enviou ontem. Quando foi sábado? Foi sexta-feira que o Bataque me enviou. E eu vou mandar ela pra ti depois, daqui a pouquinho aí nos lançamentos musicais. Então vocês que são fãs do Baitaca aí, daqui a pouco tem música nova dele aí. Tá bom? Valeu, galera. Um abraço. Carinha aqui, meu amigo Diego. Onde é que tu anda, Diego? Nega, vai assar um churrasco hoje. O homem assa churrasco de dia, de noite, de tarde, de manhã. Vai, tá, abraço, Diego, pra você, pra esposa, pra toda a família. Tá no alto. E eu tô de carona lá com ele, escutando a Rádio Menina, né? Um abraço, Dieguito. Tem mais aqui, eu estou em dia. Vamos em frente, então, vamos trazendo mais umas músicas. Vamos pialar agora Joca Martins, junto com o quarteto Coração de Potro, né? Trazendo De Redomões e Saudades. E depois um bugio velho daquele de bailar com o pé trocado, dos antigos. É, uns caranchos, esse grupo não existe mais, mas deixou uns trabalhos bonitaços pra gente rodar aqui pros ouvintes, e eles gravaram. O vovô dos bugios. Vamos que vamos!

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Era burrinho velho daquele de bailar, com o pé trocado. Né, Elaine? E que achou desse bugio velho aí, né? Um baita abraço pra ti, um ótimo final de semana também, tá? E ela pediu do Porca Velho, já tem um pedido aqui da Prenda Lu, lá de Joinville, vou trazer nesse bloco aí, tá? O Porca Velho faleceu dia 12 de junho, 6 anos, faleceu no dia dos namorados, né? E a eterna namorada dele, a esposa dele, né? Que é Cacá, se não me engano o nome dela. Com certeza ficou com saudade, né, Elaine? Ficou com saudade também. Daqui a pouquinho eu vou trazer, certo? O Caminhos que tá lá em Campo Largo. Em Campo Largo ouvindo nosso programa. Ó, só no Chima hoje. Está feio por aqui. Deve ter exagerado ontem, né? Mas pensa num giro velho faceiro. O Caminhos que teve aqui nessa semana. E foi buscar o brinde dele lá na fronteira com a hotelaria. Ganhou uma faca linda, mandou o retrato até pra mim. E aí ele agradece aí o Wagner e a Vani por esse presentaço. Volta e meia ele vem pra cá. É uma pena, né, Wagner, que ele vem de vez em quando pra inaugurar a faca e convidar nós pra comer esse churrasco aí. Mas uma hora se ajeita, né? Eu falei que o Diego tava andando de alto e agora ele me explicou que ele tá indo lá no recanto lá do Jonathan e da Mara, já preparar um churrasco dos buenos lá, né? Um churrasco dos buenos. Vamos ver quem mais por aqui. A Débora lá de Penha, um abração. Mandou um retrato aqui do rodeio. Não se vimos, né, Débora? Não se vimos lá. Eu tava bem onde tu tirou esse retrato aí, ó. Tava com o Arthur. Que pena que não se encontremos para nós tomar um chops, né? Uma querosena, né? Um abração, mas eu tava lá domingo passado, nós fizemos um programa direto lá, eu, o Nilo deles, a Julie, né? A nossa produtora de marketing, aí tava lá, ficamos lá domingo inteiro lá. Eu acho que foi no outro dia, então, né? Foi no outro dia. Um abraço, minha amiga. Vamos com música, então, Xê? Vamos trazendo uns pedidos de hoje. Então, já que aprenda a Lu... E a Elaine pediram um tributo ao Porca Véia, né, que faleceu dia 12 de junho de 2020. Vamos trazer o pedido dela, inclusive da Lu, que se chama Fim de Baile. É aí os fim de baile pro Porca Véia, é uma realidade, né? É uma triste realidade até. Depois eu trago pro Wagner, na fronteira com a hotelaria, o Elton Saldanha cantando Faca Afiada. Faca Afiada. E o Fernando do Cavaleiro Sem Fronteira. Ele não ficou ansiado, aguardou, então agora vai escutar Não Tenseia com o Grupo Carqueja. Vamos que vamos.

0: menina gostosa de ouvir.
1: Dale, Robinho. Estamos chegando em Livramento. Não te anseia. Daqui a pouco temos aí. Já deixa tudo ajeitado aí, os instrumentos, os troços aí pra dar uma ensaiada e já vamos fazer um vídeo pra botar na internet. Só vamos aí no mercadinho, vou deixar a van aí na frente. Vamos pegar uma gajeta ali pra nós tomar um café. Tá, não te anseia, velho. Estamos chegando.
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1: Voltamos, são 10 horas e 11 minutos. Daqui a pouco tem a música nova do Baitaca aí. Aguardem. 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Vamos de música nova então, gente? Vamos lá.
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1: Vamos lá então, quem é que tinha pedido Baitaca hoje? Deixa eu pegar meu caderninho aqui. Ah, foi o Jaime Santos, pediu uma do Baitaca, vou trazer essa nova aí para ti. Quem é fã do Baitaca também é o meu amigo Jorge, e amigo do Baitaca, inclusive lá de Camboriú. Bom dia para ele, para Juliana. Karatê! É, o Clésio Karatê também gosta das músicas do Baitaca, então escuta essa aí, ó, do Karatê velho, que tá lá em Navegantes, com certeza, escutando o nosso Rancho de Taura. É, vou mandar essa marca também pro meu amigo Clóvis Carneiro, tá lá em Clevelândia, estamos na escuta por aqui, tomando um café de cambona no rancho, eu e minha esposa Cirlei, e ofereço pra minha filha Camila, em Brusque, o neto Derek, e todos os amigos de Santa Catarina, o Jairo, a Rosana, Itajaí também, aquele abraço. Valeu, Clóvis. E o nome dessa música, viu, Clóvis? É Cheiro de Bailanta. E eu lembro que o Clóvis, quando morava em Brusque, também trabalhava em rádio, nosso parceiro dos rodeios, e ele fez, eu acho que umas 2 ou 3 edições do baile à moda antiga, e o baile começava com um candeeiro, inclusive, baile de candeeiro, né, Clóvis? Sucesso. E o Maitaco uma vez cantou lá pra ti, lembra? Então vamos escutar essa marca? Cheiro de bailanta, vamos que vamos.

0: Tá aí, música nova, então, do Baitaca. Cheiro de bailanta, bem alegre e bem faceira, né? Mas que coisa linda. 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Um abraço para Clovaiada, tudo lá. 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Né, Valdir, velho? Depois eu vou passar aí pra dar uma proseada aí. Deixa eu ver onde é que eu parei agora. Os meus recados, eu acho que tocou hoje em dia aqui. Tem dois áudios, então tá.
1: Bom dia, bom dia, bom dia, tio Osmar.
0: Bom dia. Aí.
1: Todos os amigos da Rádio Menina, todos os amigos do Fã-Clube, só passando aqui para desejar um ótimo domingo a todos. E, ô tio Osmar, se puder, manda no meu cavalinho caramelo para mim, que eu adoro cavalinho caramelo, nessa tormenta que tá vindo aí, não sei se vai vir, que Deus nos proteja, né? De El Niño e coisa arada, né? Nem enchente. Nós vamos lembrar sempre dele, nosso cavalinho caramelo. Ótimo domingo, beijão no coração e tamo junto.
0: Valeu, Diego, um abraço. Depois vamos tocar pra ti a música do Walter Moraes, então, do cavalo caramelo, que já tá quase branco já, né? Mas será que vem essa chuvarada, tá? Estamos falando, né, Diego? A gente fica até meio assustado por tudo que a gente já passou, né, com essas enchentes, essas coisas nada aí, mas Deus é pai, ele que sabe, né? Beto Fogueteiro, diz ele, temo oiçando aqui em Itajaí, temo oiçando. E o Jonathan já me mandou aqui mas olha, um galpão bem bonito lá, o recanto dele e da Mara, e já botou o Diego lá pra trabalhar, já tava fazendo um costelão lá, coisa muito linda. Um abraço aí, gurizada. E aí, mais aqui, daqui a pouco começa na querosene, né? Tem mais um? Mais um áudio, então.
2: Bom dia, grande Osmar Fernandes e a todos da Rádio Menina.
0: Opa!
2: Eu gostaria de ouvir uma belíssima canção na voz de João Chagas Leite, onde ele homenageia o nosso sul maravilhoso, o sul do Brasil, onde na letra que diz, onde o verde e o azul são iguais, mas o mate não mata a saudade do sul, mate do norte. Gostaria de ouvir e oferecer para todos nesse domingo maravilhoso. Um abraço.
0: Mate do norte. Vamos campear aqui, Júlio, velho. Vamos campear sim. Vai estar branco. Como é o nome dele? Meu? José Carlos Fernandes. José. Isso é Fernandes, é dos bons, né? Aqui Osmar Fernandes e agora também José Carlos Fernandes. Pô, que duplo. Mais um. Encerrou? Então vamos fazer o seguinte, eu acho que eu tô em dia aqui. Tá, tem mais um que chegou agora.
3: Bom dia, patrão do rancho. É domingo.
0: Opa!
3: Estamos aí contemplando a alegria de mais um rancho de Tauras. Bom dia a todos os amigos que estão na audiência de 100.5 e todos os queridos do fã-clube aí, representados pela Nádia Machado e pela Selma, vice e presidente do nosso grupo. Meu caro amigo, toca para nós é Gritos de Liberdade, isso é o hino de domingo. Renato Farias comprovando a audiência em 100.5. Abraço a todos.
0: Valeu, Renatão! E mais uma vez, obrigado pelo canivete que tu me presenteou. Tá bem guardadito, né? Tá bem guardadito. E que utilidade, né? Aquele canivete. Um abraço, é o Renato do nosso fã-clube, o Renato taxista. Elias, também é do fã-clube. Onde é que tu anda, guri? Olha, ontem tivemos no Fabrício, fez um entreveiro bem gaúcho e assistindo o jogo do Brasil, que foi um sufoco. Pá! Ah, bota sufoco naquilo, né, Elias? Meu Deus do céu. E time ruim, parece o Grêmio. Os gremistas não gostam que eu fale que o Grêmio tá ruim, mas tá ruim. E o Brasil ontem me lembrou o Grêmio. Não marcava ninguém, né? Aquela gurizada, tudo, parece que com medo de chegar na bola, de dividir a bola, aqueles vazios no meio campo. É, parecia o Grêmio, na ruindade. Meu Deus do céu, né? E quem tá falando isso é um gremista. Eu reconheço que o nosso time tá mais feio que congestão de torresmo, né? Mas assim, só me esticando um pouquinho mais, já que, como diz o Marcelão lá, isso aí é um programa gaúcho, não é de esporte, mas a gente fica naquela expectativa, né? Eu fazia tempo até que eu não torcia assim, e ontem a gente, a família, tudo, e eu acho que todos nós, né? Então foi aquela festa nas ruas e praças e bares e restaurantes, nas casas, nos apartamentos, todo mundo ali, e até se fardaram, aquele negócio tudo, né? Nós tentamos, né? Como é que diz o gaúcho? Nós tentemos torcer, mas foi difícil, gente. A gente, para começar, não conhece quase mais ninguém do jogador. Antigamente, a gente sabia do goleiro, ponta esquerda, os reservas, de cor e salteado. Agora, bota uns caras lá que a gente não sabe nem onde é que jogam. Nem onde é que jogam, lá para a Europa, lá não sei para onde. E até o meu compadre Anjo falou, disse, será que nesse Brasil, com tantos times de futebol que tem na primeira divisão, segunda divisão, não dá para fazer um time só de quem mora aqui, por esses que parece que tem mais amor à camisa, que jogam com mais gana, com mais raça, será que não dá para fazer um time só de quem joga pelo Brasil aqui, no nosso país, esquecer um pouco aqueles estrangeiros que vêm com aqueles cabelinhos cheio de trancinha, cheio de brilhantina? Não, brilhantina não é mais agora, como é o nome agora, é o... Como é que é? Tá no cabelo gel, né? Cheio do gelzinho, cheio das tatuagens, e uns até levantam o calção para mostrar a tatuagem da perna. Eu vi um vídeo que tava aí rodando no zap aí, até acho que foi início do ano passado, que tem um cabeleireiro no vestiário do Brasil. Mas o que que é isso, né, gente? Já viu o Zico? Um corte diferente, né? Vocês viram o Romário? É, esses grandes jogadores que nós tivemos. O Ronaldinho, o Ronaldão, né? Eu tenho o Ronaldinho, o Ronaldão uma vez fez aquele tupete, mas rapou a cabeça. É, então, mas não. Hoje em dia dá nojo. Dá uns 10 tipos de nojo quando a gente vê aquele time jogar. Tudo. Com todo respeito, cara, mas tudo uns Nutelinha, viu? Tudo uns Nutelinha, né? Pra chegar junto, dar uma dividida, não tem ninguém, não tem mais aquele raçudo, aquele pegador, aquele xerifão ali na zaga que assusta até com o zóio quem chega costeando a nossa área. Não tem mais, infelizmente. E a gente fez o possível, né? Ontem a rádio aqui tá coisa mais linda, né, Edson? É bandeirinha e balão aqui pra tudo que é lado, né? E voltou um pouco daquela febre de ver a seleção como era antigamente. Botava a bandeirinha no carro, botava aquelas fitinhas verde e amarela, né? Mas por enquanto não adiantou nada, né? Não adiantou nada. É. E a gente, eu lembro até meu compadre Ângelo, um abraço lá pro Ângelo. Ele falou que a gente tinha até aquelas tabelinhas que eles davam nos comércios, né? A gente ficava marcando ali o jogo do Brasil, marcava a pontuação de toda a Copa, os resultados. Nem isso fazem mais hoje em dia. Mas nem precisa, para ver aquela desgraça lá, né? É até bom que não tenha nada mesmo. Roveder, aí então, um abraço, ó, ligadinho, numa manhã de cerração, o chimarrão de mão em mão, ao pé do fogo de chão, lá na coxilha, um Tauro anuncia o clarear do dia e os quero-quero na vigília, escutando o som do galpão, a voz desse radialista anunciando um bugio largado, e pediu aí o casamento da Doralice, Grupo Minuano. Vamos mandar pra ti depois, tá bom? E hoje a serração que baixa é só o que racha, né? É isso aí. O Roveda, eu quero te agradecer. Nós fizemos um show lá na Praia de Taquaras, na Festa Raízes de Taquaras, sábado passado. E foi muito bom, graças a Deus. Abriram bastante espaço para nossa música gaúcha. Eu fui lá com o Juscelino, com o Marcos Nascimento, com o Neguinho da Gaita, com o Marcelo Duarte, com o Manuca, nosso baterista, Fernando Machado. Enfim, foi um sucesso. Mas eu convidei o Roveder para dar uma pialada lá nas danças, né? Foi ele e a Raíssa lá, deram um show, né? Foi uma demonstração lá do chamamé argentino, do chamamé gaúcho, do nosso, e foi mudando com o decorrer do tempo, que o legítimo é de lá, né, Roveder? E depois eles dançaram um bugio velho lá, que foram aplaudir lá, uma barbaridade, que coisa linda. Um abraço para vocês. O Clóvis Carneiro lembrou aqui, ó, eu trouxe o Baitaca lá em Brusque em 2012 e o Mano Lima em 2013 nos bailes moda antiga, e foi um sucesso. E trouxe também o Ivan Taborda, o tio Osvaldo e a Kelly. Ah, que saudade, né, Clóvis? Bons tempos, né? E o baile da moda antiga era um sucesso realmente quando tu promovia aí, né? Vamos com música, Che? Edson, vamos trazendo aquele bloco que ficou meio para trás ali. A nós, depois vamos atender mais alguns pedidos, temos campeando umas aí. E o especial hoje, do momento dos conjuntos e do nativismo, vai ser com o Criolo Batista.

Aí recordando Bruxinha de Pano com os Monarcas, né? Manda um abraço aí pro meu pai Juvenil, grande Galdério, e pergunta: os programas ficam salvos no site? É o Elias Lanzarini. Não, Elias, não ficam salvos no site. Isso é uma coisa que a gente tá vendo aí pra ficar gravado, né? Mas não fica, não. Um bom domingo pra ti, tá? E mais uma vez, um abraço pro teu pai Juvenil aí. Quem mais aqui? Deixa eu me ver. O Leandro, eu já falei. Café Colonial, aqui o Leandro Portela. O Aristides Moser de Itajaí. Toca pra nós ouvir Destino de Peão. Opa, música bonita. Vamos campear aqui, tá? O pessoal da cabanha VTF Texel, que está expondo animais na Expo Benedito, Valdir Filippini, um abraço pra ti, galo velho. Então, todo o pessoal lá da cabanha VTF Texel, obrigado por estar junto conosco aí, ó. Nádia Machado, a nossa presidente, um abração pra você também, minha querida. Sempre participativa aqui na nossa emissora. Ela comanda aquele fã-clube lá, uma coisa de louco. Deixa eu ver se tem mais algum aqui. Aquela hora eu toquei a música lá pro Fernando, do Cavaleiro Sem Fronteira, e eu não tinha entendido o final do recado dele. É que o Paulinho, seu Paulinho, né, que foi também um dos fundadores desse grupo, tá de aniversário. Então, como passou o tempo, ano passado eu fui, tu lembra, né, Fernando? Então, Paulinho, um abraço, logicamente, da Silvana para ti também. E o nosso aqui, especial, de todos os teus amigos aqui da Rádio Menina, com esse parabéns gaúcho, desse jeito aí, chefe. Vivo!

0: seu Paulinho velho. Daniel, lá em Porto Alegre, a Ana, tomando um chimarrão daquele louco de especial, escutando o Rancho de Taura. Bom domingo. Meu amigo Vanderlei, a Dulce, nos encontramos, né? Lá no rodeio também, né, Vanderlei? Pedi uma dos Monarcas, não sei se eu vou ter essa música, é das antigas, hein, che? Essa aí tu me apertou sem me abraçar. Vamos ver se eu acho aqui, aí eu mando pra ti, tá, com? Quem mais aqui, deixa eu me ver, chegando aqui pra nós. Alexandre, outro crioulo, já botou uma carninha aí pra passar. Esse também, ele e o Diego, não sei, é a dupla, né? Ele também assa de dia, de noite, de tarde, de manhã, sábado, domingo, feriado, não tem, né, Alexandre? Gosta do churrasco e gosta de assar e tomar umas querosenas, inclusive, né? Um abraço pra ti, Alexandre, velho, pra toda a tua família, pra todo mundo que tá aí, tá no sítio, com certeza, lá em Camboriú. O Nascimento não tá por aí hoje. Nos encontramos com o Nascimento lá com a Dona Rose lá no rodeio também, foi muito bom. Eu acho que eu fiquei em dia aqui, Edson, com meus recados. Tu também tá em dia, então vamos com o nosso comercial, né? Vamos lá, tá na hora já, né?
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1: E estamos de volta com o nosso Rancho de Taura, agora com um recadito louco de especial de Casas da Água.
2: 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Tá bom? Temos conversado? Então temos. Vamos trazer, olha, daqui a pouco nós temos já o nosso momento dos festivais aí, mas antes eu tenho um recadinho aqui, ó. E tem a Hora da Saudade depois, já tem pedido hoje na Hora da Saudade, tem o pedido do Ivan, o Chiro Velho, o Alemão do Concreto pediu o Gil de Freitas, então já tá praticamente pronto o bloco aí, ó. 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Vamos ter hoje também no nosso momento dos conjuntos musicais e do nativismo, o especial, como eu falei, do Criolo Batista hoje. Vamos trazer o Criolo Batista, contar um pouco da sua história, trazer algumas marcas desse Chiro Velho, que é um grande trovador também, inclusive. 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Tá bom? Vamos então com o nosso momento. Tem um áudio? Vamos lá, para o primeiro ouvinte.
3: Bom dia, meu amigo da Rádio Menina. Aí, tudo bem com você? Manda aí para nós aí o fundo da grota aí para nós. Aqui é o Enedino Marcelino, aqui do Trevo, Governador Celso Ramos. Oferecer para todos vocês aí da Menina, para todos os ouvintes da Menina. Para minha esposa Maria da Graça Vicente, minha irmã Regina Marcelina, minha mãe Anaída Marcelina. Falou, meu amigo, fica com Deus, um ótimo domingo.
4: Música.
2: Valeu, Enedino, velho. Vamos botar tu na fila aqui. Agora temos esses blocos especial e eu já tô devendo umas músicas, mas pô, nós vamos pagando aos poucos, né? Nós vamos até uma da tarde. Vai dar tempo com certeza. Vamos trazer então agora o nosso momento dos festivais.
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2: E sempre com a erva mate mazute. Essa tem que ser a erva. Ela tá todo dia, toda hora no seu costado. Né? Obrigado aí, o Batista. No ano passado estava conosco lá em Itajaí, lá no baita rodeio do CTG Independência da Querência. Levou erva mate para todo mundo. A indiana só levava lá a térmica, quem quisesse, e levou bastante erva para distribuir, inclusive, né? E tá aí, a venda nos melhores supermercados sempre. Depois o Edson prepara o gravado deles e depois do momento aqui, tá? Eu vou trazer a música que foi a grande vencedora hoje. Vou trazer hoje no... Não foi hoje, foi uns 15 dias atrás aí. Mas eu vou trazer hoje, então. Ela foi campeã do Carijo, da canção lá de Palmeira das Missões. A letra é do Pedro Fritas Flores e a melodia do grande Sabane Felipe de Souza, Na Casa do Mate. E Newton Ferreira se superou mais uma vez, o homem é campeoníssimo nos festivais. E é uma baita de uma mensagem quem tem essa letra. Ela lembra essa canção, uma certa nostalgia, uma melancolia, uma tristeza até de tempos passados, de tempos de outrora, de infância, de casas antigas, que hoje são só lembranças para muita gente, né? E o título é Na Casa do Mate. Olha, tem uma parte que diz assim: Na Casa do Mate é amarga a saudade para quem foi embora e não voltou mais, mas guarda consigo o aroma das flores e os melhores sabores dos avós e dos pais. Benditos sejam os nossos festivais que trazem melodias lindas, letras como essa, e que eu possa rodar sempre isso para vocês. Vamos lá, momento dos festivais, Na Casa do Mate, com Newton Ferreira.

0: aí, a grande campeã do Carijo de Palmeira das Missões desse ano. Como eu disse, uns 15 dias atrás, mais ou menos, na casa do mate, com o grande Newton Ferreira. E que tema bonito, né, gente? Que tema bonito. E sempre, sempre com quem? Com a erva mate mazute, esse nosso bloco especial. Vamos lá.
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1: E a chegada a hora da poesia crioula, então, sempre com meu amigo Valdo, Bebê Madeiras, tudo que há de melhor do ramo madeireiro aqui da região, tá lá com o Valdo, com a sua equipe, com Maurício, 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Um abraço lá pro João, tá bem? Pro Chapecó, a Indiada Buenas, sempre ouvindo o Rancho. Vamos trazer uma poesia hoje do saudoso Darcy Fagundes. Quem é das antigas se lembra, né? Darcy Fagundes e Luiz Menezes, programa Grande Rodeio Coringa na Rádio Farroupilha de Porto Alegre. Marcou na história do rádio, realmente. Domingo à noite não tinha para ninguém, não tinha televisão também. E se ligava naquele Grande Rodeio Coringa, era uma coisa muito linda. A Voz do Vento é o título, então, da poesia de hoje. Vamos lá.
2: Na voz do vento geme a voz de uma saudade. Quando escuto essa voz imensamente triste, doce recordação meu coração invade de algum amado ser que há muito não existe. E ponho-me a lembrar, evoco meu passado e recordando o tempo alado que lá vai ao meu paterno lar me sinto transportado e vejo minha mãe ao lado de meu pai. E me vejo criança a rir feliz entre as crianças naquela quadra azul dos meus primeiros anos, quando era esta minha alma um ninho de esperanças e eu tinha um coração alheio aos desenganos. Sempre o vento a falar, que triste é a voz do vento. Outra lembrança a mais, como isto foi, nem sei. Vento, não fales mais. Meu doido pensamento vai da terra até Deus, que há tanto abandonei. Longe o espírito vai, vai longe o pensamento. Sinto dentro do peito uma opressão insana e em sonho me transporto um rápido momento à terra onde nasci, a minha Uruguaiana. De lá me vem talvez e oculta-se em minha alma, nestas horas de paz tão suaves e divinas, esta tristeza boa e esta saudade calma, como aquela que tem as nossas casuarinas. São bocas a falar que há muito emudeceram, num mistério sem par por toda a eternidade. Ouço na voz do vento a voz dos que morreram.

0: Aí então foi a invernada da nossa poesia crioula, lembrando Darcy Fagundes hoje, a voz do vento. E sempre, como diz, com a PB Madeira. Vamos ver quem tá chegando mais por aqui. O Daniel Velho, eu já falei. Valtinho, Valtinho Souza, um abraço, meu amigo, Valtinho do cartório. E tá chegando o dia do aniversário do homem de novo. Há muitos anos que a gente participa lá, fazendo umas cantorias pro Valtinho. E agora em julho, né? Este julho aí. E nós vamos estar lá mais uma vez, eu, Neguinho, e o Celino Machado. Se atraquemos, né, Valtinho? Passar horas agradáveis junto contigo, com os teus amigos. Eu tomando umas querosenas, inclusive. Dona Cici, meu Deus, quase que eu esqueço a Dona Cici, querida, um abraço. Deus te abençoe também, a ti, o seu Jair, toda a família, né, Dona Cici? Muito obrigado por esse carinho de sempre, pra comigo, com a minha família. É uma amiga de longa data, realmente, a Dona Cici. Quem mais aqui? Deixa-me ver. O Daniel, eu já falei. Opa, tem um recadito aqui de Garibaldi, lá da Serra Gaúcha. E a Rosane pediu uma marca do grande Paulo Costa, onde mora a felicidade. Vamos campear aqui, depois eu mando pra ti. Tá bom, amiga? Um abraço, um abraço. O Celso Martins, eu já falei. Já anunciamos aqui o aniversário da Ju, né, Celso? Já foi, parabéns, inclusive. Vamos ver aqui agora mais um. Bochecha. Que baita música, A Hora do Mate. Mas é mesmo, né, Bochecha? O festival Carijo, ele ficou bem diferenciado dos outros festivais atuais. Esse tipo de tema tem que ter, eu acho, que nos nossos festivais. Pena que os jurados, às vezes, não entendem, né, Guilherme? Eles não entendem. Parte para aquele outro estilo, enfim, né? Mas como é lindo a gente escutar um Vida de Cabelos Brancos, não é mesmo? Essa aqui agora, Na Hora do Mate, e outras tantas que já saíram em festivais, é bom mudar um pouquinho, né? Não ficar só aí no camperismo, no chucrismo, né? Então tá aí. Leandro Inácio pediu a música Espero Ser Feliz com Oswaldir e Carlos Magrão. Eu tenho um pedido do ouvinte, o Luiz Alberto, viu, Leandro? Que pediu uma música do Porto Carreiro. Então me permita eu trocar aqui e eu vou trazer com o Porto daqui a pouco essa música pra ti, porque o Porto regravou ela e ficou muito bonita essa música, que é do, na realidade, do Teixeirinha, né? Tá bom, Leandro, velho? Um abraço! Ele falou aqui que o Grêmio tá melhor que o Brasil. Não, não tá. Não temos igual, pior, eu acho. Mas é, tá ruim os dois, né, Leandro? Meu Deus do céu. Eu comentei no início, eu acho que tu não ouviu, né? O Brasil parecia o Grêmio, né? Toca pra cá, toca pra lá, não chega junto, espaço. Mas deixa pra lá. Vamos torcer. Silvio de Navegantes, de Giruá pro mundo velho. Um abraço, Silvio. E tem mais recado, tem áudio, né? Tem pra aí o Ângelo Matias pediu o vento dos monarcas. Vamos botar na fila aqui, Ângelo, velho. O Ângelo é da casa, ele sabe como é que se comporta aqui os pedidos, né, Ângelo? Tem mais áudio, né? Tem, vamos lá.
1: Bom dia, Rádio Menina, bom dia, locutor da Rádio Menina. Aqui é o João aqui do Rio Pequeno Camboriú. Estou ligadão na Rádio Menina aqui. E se for possível, agradeço tocar a música aqui. Para mim, oferecer para minha esposa, para minha Maria Madalena e para o meu filho Yuri Cristiano. Yuri Cristiano e eu quero que se toque Eu Sou do Sul. Eu Sou do Sul.
0: Todos.
1: Um abraço, tudo bom, ótimo domingo aí pra todos, a rádio.
0: Ah, bueno, valeu, João, velho. Um abraço pra você, pra Maria Madalena. Vamos botando aqui. A fila tá incumpridando aqui. Tem mais um?
2: Bom dia, Osmar Fernandes. Bueno. Bom dia a toda a equipe da Rádio Menina. Um domingo abençoado pra todos nós. Curtindo sempre esse programa que é fantástico, né? Toca aí pra nós dois tomos do Chiquito e Bordoneio. Vamos curtir um pouquinho essa dupla fantástica, esse grupo fantástico, na verdade, né? Um bom dia a todos, que Deus nos abençoe sempre, tá? Aqui é o Hélio Panca.
0: Hélio Panca, um abraço, Hélio. Estivemos juntos essa semana lá na Gasque, né, galera? Um abraço, festa bonita, 18 anos da Gasque. Agradeço lá toda a direção da Gasque, né, por ter nos convidado e participamos lá. Que bueno. Mais um?
3: Bom dia, Osmar. faz um favor aí. Toca uma dos Três Chiru aí. Pra lavar o meu freestick.
0: Esse aí quem? Como é o nome do vivente? Ah, o Betino. Betino Mafra. Betino Mafra, deixa eu escrever aqui para não me perder. Vamos em frente. Tem muito pedido já, depois nós temos indo o especial do Criolo Batista e depois nós vamos começar a atender, já atendi alguns. Vamos que vamos. Vamos em frente então agora com uma de gaita. Uma de... Vamos tocar uma de gaita, essa é meia curtinha, depois tu vai direto pro teu comercial aí. 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E é ele que traz, então, esse momento dos gaiteiros. Vamos lá.

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1: Vamos trazer uma degaita de botão hoje. E com o mestre dos mestres, que inspirou tantos gaiteiros como Gilberto Monteiro, inspirou Borguetinho e essa gurizada mais nova agora também, inclusive. Vamos pialar uma do Tchubilia, missioneiro velho, um vaneirão, né, que tem por título Casório do Batista. Vamos que vamos!

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1: É Rancho de Taura, sim senhor. Aqui é Deus, família, música, raiz. Isso é uma questão de identidade, che, é uma questão de identidade. Vamos ver mais uns recaditos aqui que nós estamos recebendo. Quem está mandando a Rosinha, querida, saudade da Rosinha, mandando aquele abraço para a vó Cici. Diz ela aqui, ó, nossa amiga desde o primeiro testamento. Não fala isso, Rosinha. Vão pensar que nós somos velho, Rosinha. E querida Rosinha, a Tanacia já mandou um alô aqui também para nós hoje. Vamos ver aqui quem mais aqui. O Amaral, Diana, daqui a pouco tem um especial para ti, né, Amaral? Ele é muito amigo do Criolo Batista e nós vamos trazer esse recadito aí daqui a pouco. Corra pro Amaral e pra Ana aí. O Machado, grande Machado, tamo junto outra vez. Ele é o melhor do sul do mundo, a voz das manhãs de domingo na maravilha do Atlântico. Pá, falou bonito, um abraço. Vou mandar um chasque pro meu primo Jânio Fernandes, que tá lá em Ijuí. Olha que foto bonita aqui, ó, fogãozinho a lenha, tomando um chimarrão lá com a minha prima, com a Pilica, né, aí escutando o Rancho de Taura. Baita abraço, Jânio, meu primo irmão, diga-se de passagem. Meu pai era irmão do querido tio João e a mãe, né, a dona Amélia, que deve estar chegando aqui, vem pra Balneário dar uma passeada hoje, é a irmã da tia Tália, né, dois irmãos e duas irmãs. Por isso que eu e o Jânio somos quase irmão, né, Jânio? É um irmão. Um abraço, primo velho. Quem mais aqui? Deixa eu me ver. O Cláudio Verne, não consegui abrir o teu áudio ainda, Cláudio. Daqui a pouco eu vejo aqui, tá? Mais um abraço pra ti, com certeza. Tá escutando o nosso Rancho Velho aí também. Certo? Meu amigo Edson, vamos atender os pedidos já hoje. Já atendi um, já vou atender outros e a lista tá aumentando. Que coisa de louco. O Gilmar pediu uma dos filhos do Rio Grande, o Gilmar Bordim. Vamos trazer Cabelos Compridos, vamos trazer essa marca. O nosso mano velho, Renato Taxista, do fã clube, pediu Gritos de Liberdade. E o Diego, Boaventura, também do nosso fã clube, pediu Cavalo Caramelo. Fizeram a música para aquele cavalo que virou um símbolo, né, no sul do país, depois daquelas enchentes bravas que teve lá no Rio Grande, né? Fizeram até a música para ele. Vamos ouvir? Então se atraquemos, desse jeito.

pedido então do nosso amigo Diego Boaventura, o cavalo caramelo, como eu disse, que virou um símbolo, né, naquela tragédia que aconteceu lá no Rio Grande do Sul, ficou em cima do telhado lá, né? E tomara que não venha mais essa chuvarada aí. Estão ameaçando esse tal de El Niño aí. Mas como eu disse no início, é o Deus velho lá de riba, ele que sabe. Ele que sabe de tudo, realmente. Por um lado é bom. Sabe qual é o lado positivo de vir essas ameaças de temporal de novo, enxuvarada, para as autoridades, né, para os prefeitos, para os governadores, para os nossos políticos, que até pouco fazem, às vezes, pouco, quase nada fazem em relação a isso, para que eles se organizem, né, para que evitem, né, tenham essa preocupação, né, de se antecipar a essas enchentes, fazendo obras novas, fazendo obras de manutenção do que já tem, porque depois que acontece é aquela tristeza, né? Ah, aconteceu lá não sei o que, tinha comporta aqui em Santa Catarina alguns anos atrás que nem abria mais, aquelas represas lá, e tão enferrujado que tava, quer dizer, fazem e deixam. Então isso é bom para alertar esses políticos aí, para que eles se mobilizem, para depois não adianta chorar o leite derramado, né? E desde os municípios, né? Quantas ruas que enchem, né, que não fazem uma limpeza de esgoto, não limpam as bocas de lobo, não limpam o encanamento, aí não tem jeito, né? E o povo também ajuda, né? Olha que tem gente que gosta de entupir boca de lobo, né? Empurram tudo ali pra dentro. Depois, quando chove, ficam reclamando. Aí até reclamam da prefeitura, secretaria de obras, não vem aqui, tem que limpar. Mas eles ajudam a entupir. Então, gente, é um trabalho geral, que cabe a nós também fazer a nossa parte, né? Pra não ficar depois trazendo essas músicas até do cavalo caramelo em cima de uma desgraça, né? Podia ter sido outro tema que não fosse um enchente, não é mesmo assim que funciona a coisa? 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

0: 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Meu amigo Edson, como é que temos aí com o teu comercial? Vamos fazer? Ah, tá, vamos fazer o vocabulário gaúcho antes, então. Depois nós vamos pro teu comercial direto aí, certo?
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0: 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Então vamos lá com mais umas palavras do nosso vocabulário gaúcho. Vamos falar hoje de esguaritado. Esguaritado significa à toa. Por exemplo, meu amigo Edson Valentim, que está aqui comigo, voltou das férias, e ele andava esguaritado, né, Edson? À toa. É, descansando, passeando, tá aí? Eito é uma parte pronta, por exemplo, para capinar, para dar uma carpida. Ou então, andei um eito, significa andou um pedaço. Parou, tá? Gafurim, em algumas regiões, eles chamam o terneirinho pequeno, um terneiro pequeno, tá? Meter a cuchara, significa se intrometer numa prosa, por exemplo, né? Na vida de alguém. Puçuca, essa tinha muito lá no Rio Grande aqui, nunca vi falar, mas é aquele pedichão, aquele que tá sempre pedindo as coisas, né? Os puçuca de cigarro, os puçuca de um trago, pedem qualquer coisa os puçuca. Tiangas. É, tem vários significados as tiangas, tá? Pode ser raparigas. Rapariga é uma mulher entre infância e adolescência, tá? Aqui no litoral, eles chamam muito, né, nessa idade, nessa faixa etária, de raparigas, né? É uma mulher jovem. Mas em algumas regiões do Brasil, no Rio Grande do Sul, pelo menos, a palavra tiangas e raparigas, elas eram usadas para ofender uma mulher. Era no sentido aí de prostituta, né, de um amante fora do casamento. Então vê como muda as coisas, né? Como muda as coisas de um estado para o outro. De um lado é positivo no estado e do outro é um lado bem negativo aí. Tá bom? Queimar campo significa mentir. Mentiroso, aquilo é um queimador de campo. E como tem, né? É, vem na política. Verdade. Todo respeito aos que são políticos bons, né? Que são os nossos, comprometidos com o povo. É, tem uma maioria que são tudo queimador de campo. Arreglado é combinado, estabelecido, ajustado. Tá certo? Olha, foi arreglado aí que tá tudo bem aqui no programa Rancho de Tauri, tá tudo certo. Foi colocado em ordem, tá bom? Boteiro, aquele que governa um bote, isso no nosso vocabulário gaúcho. Pode ser um fabricante de botes também, ou de botas. Em vez de sapateiro, em alguns lugares chamam de boteiro, tá bom? Cambão é um pedaço de pau furado nas duas extremidades, que é utilizado para unir duas ou mais juntas de bois. Eles unem uma às outras de modo que os animais possam puxar ao mesmo tempo. Tá bom? Tá aí o nosso vocabulário gaúcho. 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
1: E estamos de volta com o nosso Rancho de Taura, agora com um recadito louco de especial de Casas da Água.
2: 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Meu amigo Edson, vamos trazer então, tem dois áudios, vamos lá então, primeiro áudio.
3: Bom dia, tio Osmar. É, hoje o programa não é, como é que se diz, né, assim, privado, que não possa pedir música, né? Se puder botar música, se for possível, você bota o Gaúcho da Fronteira ou Amada, tá? Um dos dois, se tiver aí por aí, tá bom? Um bom domingo solarado pro senhor, tudo de bom. Deus abençoe a turma toda aí, tá? Fica com Deus.
1: Tá bom, é a Rose, né? Rose. Valeu, Rose, um abraço.
4: Bom dia, seu Osmar, um ótimo domingo para vocês aí. Próxima música, quero oferecer pro pessoal e a galera que tá na escuta do seu programa, pra família, próxima música. E verdade mesmo que você diz, ninguém sabe quando é época de enchente, quando vai dar isso, vai dar aquilo, quem sabe é Deus, concordo contigo. Esse domingo aí, um abraço, Nilma. E pra família.
1: Valeu, Nilma! Talvez tenha mais algum recado, falei na Nádia Machado, acho que falei, né, Nádia? Se não falei, tu, bah, me desculpe, me puxa a orelha. Não, eu falei sim, na nossa presidente do fã-clube, né? Falei nela e na Selma, inclusive. Goulart, velho, preparando, vamos atracar. Churrasco dos Buenos, a moda de livramento, né? Mas olha, eu fui no rodeio, fui me inscrever na gineteada, mas não deixaram. Eu tô um pouquinho acima do peso. Mentiroso. Valeu. O Sarapico tá escutando a gente, viu, Goulart? Vou mandar esse bloco especial pra ele aí, né? Um abraço, Goulart, vamos da nossa PF. Um abração. Quem mais aqui? Deixa eu ver. Tô em dia. Vamos então com o nosso especial com Criolo Batista.
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Aí então alguns dos sucessos do Criolo Batista. João Batista dos Santos, ele nasceu em Esteio, lá na Grande Porto Alegre, em 1966. É o filho da dona Neuza, seguido de 8 irmãos. Mas aos 15 anos, em busca de melhores dias, ele se mudou lá para a fronteira do Rio Grande, lá no 7º Distrito, Santana do Livramento. E por lá que o Criolo Batista se aperfeiçoou, né, na lida campeira, na vida artística também. Ele aprendeu a lida de campo, foi ginete, nas domas, tiro de laço, pialo a pé e a cavalo. Foi tosador a martelo, ou tosqueador, como queiro, né? Guasqueiro de mão cheia, lidas na leiteria, aprendeu a arte de alambrar, foi alambrador, foi tratorista, foi cabanheiro, né, de ovelha, de bovinos também, e aí aprendeu a anatomia campeira das carneadas, desossando, fazendo charques de manta inteira. Então veja só a experiência, né, na vida campeira do Criolo Batista. Às vezes muitos cantam, mas não vivenciaram, né? A maioria, né? Mas ele não, ele vivenciou tudo isso relacionado ao campo. E ele ganhou a sua primeira gaita com 16 anos. E sempre foi inspirado ali por Gildo de Freitas, Zé Mendes, Bertucci, Teixeirinha, Francisco Vargas. E aprendeu assim, do seu jeitão, né? A grosso modo, os primeiros acordes. Fazia um Mi maior de gavetão lá para acompanhar as trovas galponeiras nos programas de rádio. É, e aos 18 ele entrou de capataz já numa estância, viu? O que é a experiência? Era um piazão ainda, uma estância lá, a estância Rincão Alegre, né? E lá foi um sucesso também. Aí ele estudou, foi inseminador de gado, fez curso no instituto lá de Rosário do Sul, né? E vida que segue também. Um dia ele foi convidado, né, por um patrão do CTG, Sinuelo do Caverá, o seu Vilmar Palhares de Castro, para fazer uma parte de uma comitiva. Queria pagar uma visita ao povo paranaense lá em Guarapuava. Lá chegando, aquele jeitão simples dele de vereda, ele foi conquistando a amizade do povo, fazendo verso, trovando, improvisando, cantando as músicas do passado, as antigas. E ele foi convidado aí para ficar mais alguns dias. Ficou por mais 10 anos em Guarapuava. 10 anos. E foi pioneiro lá no ensinamento de declamação para peões e prendas. Pesquisou a história do Paraná, compôs, né, um dos mais belos poemas culturais, uma poesia muito bonita, que até já rodei aqui, o Paraná dos Meus Encantos, né? Foi, olha, trabalhando em rádio, em televisão. Enfim, um sucesso desse Chiro Velho, nascido em Esteio, mas praticamente criado em Livramento. E até hoje, né? Até hoje. Suas músicas foram gravadas aí por vários artistas. Porca Véia gravou, Gildinho, Grupo Reponte, Minuano, Gaúcho da Fronteira, os Caciques Serranos. Enfim, muita gente gravou aí os trabalhos dele, das suas letras, e fora o que ele já tem, né? De CDs. É, mais de uma dezena de CDs, DVDs. E hoje ele é credenciado em Ponta Grossa, lá no Paraná. E tem o seu grupo de baile, o Grupo Cambicho. E leva aí campo afora aquele trancão do autêntico baile gaúcho. Sempre com muita alegria, aonde precisar, né? Qualquer rincão ele tá lá brilhantando, o Criolo Batista, junto com o Grupo Cambicho. Pois agora vamos trazer a música inteira dele. Vamos trazer uma... Primeiro eu vou trazer Visita na Instância. A música também eu já toquei aqui do Criolo Batista. É uma sequência, eu posso dizer, da história do Velho Casarão. Presta atenção que vai continuar aí a história do Velho Casarão do Teixeirinha. A outra é uma música muito bonita. É um agradecimento a Deus. Obrigado, Senhor. Teria que ter mais músicas desse tipo, né? Para que a gente sempre agradeça ao Pai Maior por tudo que acontece de bom pra gente, né? E eu tenho o que acontece de ruim, porque o que é de ruim tem que servir de experiência para todos nós, não é mesmo? Então essa é a segunda, obrigado, Senhor, presta atenção nessa letra bonita. E a outra é Ninguém Vê Os Tombos Que Eu Caio.
Essa aí é mais pro lado de humor. O grupo Minuano gravou, ficou bonito também com o Minuano, mas eu vou trazer na voz do criador, né? Ninguém vê os tombos que eu caio. Especial Criolo Batista aqui na rádio de 1 milhão de amigos, a nossa menina feia. Vamos lá.

0: nosso especial com Criolo Batista. Um abraço mais uma vez ao Amaral, pra Ana, o Amaral que por muitas vezes trouxe o Criolo Batista nos seus bailes de formatura. Lembrei, sabe de quem também, Amaral? Do patrão Iron. Ele vinha muito ali no CTG Independência da Criança e era um show, né? Com seus versos de improviso, porque o homem é, ele é polivalente, né? É gaiteiro, é compositor, poeta, trovador, como diz, pajador, repentista, enfim. Então tá aí, foi o nosso especial, né, de hoje, com esse Chiro Velho, como eu disse, gaúcho de nascimento, mas no Paraná há muitos e muitos anos. Paraná é a terra que ele tem hoje como querência e continua fazendo muito sucesso por lá e em todo o sul do nosso país. 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Meu amigo Marlon, um baita abraço para ti. 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Sempre, sempre. 12 horas e 3 minutos, vamos com o nosso comercial daí, né, Edson?
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1: 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Tá certo? Meu amigo Edson, vamos ver como é que nós temos por causa dos pedidos e dos recados aqui. Não podemos se perder. A Rosane lá de Garibaldi, já vai sair tua música aí, tá, Rosane? Tonho Gonçalves fazendo aquele churrascão, estamos na lida aqui, né? Mas saiu a nuca de porco aí hoje, não? Não tem nuca de porco hoje, pelo jeito. Ah, ele já disse aqui, hoje não tem nuca de porco. Ele me aplicou uma vez que ele temperou uma nuca de porco, e a Elza ainda confirmou. Ah, isso aqui eu temperei, é nada, eu tinha comprado temperado já. Tirou-se, me aplicou. 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O Ael Goulart pediu um abraço e eu vou dar um abraço agora já então, né, pra irmã dele, pra Heloísa, que é de Santana do Livramento. Heloísa, um abração pra ti desse gaúcho velho também. Ela está visitando lá nas Itapema, é a decana da família, como diz o Goulart aqui. Bom domingo para toda a família aí, certo? O Tuti velho, acordou já, irmão? Antigamente o Tuti acordava cedo, né? Lembra? Vinha fazer o programa com o tio Osvaldo, mas tá preguiçoso esse alemão agora. Agora ele mandou um recado aqui, 11h20, tava roncando, certo? Vai, tá, abraço para você, para Maria, para Yara aí, para toda a família aí. Eu encerrei aqui os meus. Tem mais algum aí ou não? Estamos em dia? Então tá. Então vamos atender uns pedidos já. Daqui a pouco tem Hora da Saudade, mas em muitos pedidos. É o seguinte, o Chiro Vec pediu uma música aqui do Crioulo dos Pampas, não achei, tá? Não achei essa que tu pediu. Mas vou trazer outra dele, né? Vou trazer outra. É, foi o Lanessi que pediu o Crioulo dos Pampas. Vou trazer o grande sucesso dele pra ti. E vou mandar lá pro Alemão do Concreto, pro Maurão, que gosta dessa marca aí também. E ele é fã do Crioulo dos Pampas. Depois eu trago pro Aristide Moser, lá de Itajaí. Ô, Aristide, velho! Aquele abraço. Vai sair o Destino de Peão na voz do missioneiro Jorge Guedes aí pra ti. Tá bom? E a Rosane, lá de Garibaldi, pediu Onde Mora a Felicidade com o grande cantador, compositor Paulo Costa. três marcas para você desse jeito.

0: Boa noite, não se mistura. E vamos que vamos. Atendendo mais alguns pedidos, então. Eu não tinha aqui o Chiro Velho lá pediu. O Laneci, né? Laneci, uma coisa assim. Mais ou menos. Isso aí. Mas saiu essa pra ti. Especial de primeira. Tá bom? Aldair Abadir, cadê você? Olha o Lampião Velho lá, meus irmãos. Um abração. Estão lá no Galpão Missioneiro Chimariando. Mas o. Pelo que eu conheço. O Lampião deve estar com um copinho ali do lado, né, Lampião? Aquela querosenazinha que só tu tem. E o Abadir também tem, com certeza, né? Um abraço aí pra você, gurizada. Vamos ver aqui o... Olha aí o Karatê, velho. Tem um áudio, acho, do Karatê, né? Já mandou um retrato aqui do... Uma folhagem, o que é isso aqui, Karatê? Coisa bonita, sim. Vamos ouvir, vamos ouvir.
1: Bom dia, Osmar Fernandes, aqui Clésio Karatê, do bairro São Paulo, Navegantes. Tô aqui ouvindo a rádio, meu amigo, tô ouvindo a rádio, ouvindo o teu programa. Desculpa não mandar mensagem antes, que eu tava lidando com a minha horta ali, com a minha bicharada.
0: Então, Karatê,
1: a gente fica bem ocupado. Mas tô ouvindo a programação aqui e tá tudo muito, muito bom. Louco, Orebão, como diz o gaúcho. E é isso aí, um abraço, fica com Deus aí, o amigo e todos da Rádio Menina, e parabéns pela programação, fica com Deus, uhul!
0: O cara tem, e esse retrato aí, o que é isso, que flor é essa, que vem a ser, não consegui divulgar aqui, tá bom? Tem mais um, né? Tem mais um?
2: Bom dia, Osmar Fernandes. Opa. Tudo bem? Passando para desejar um ótimo domingo para vocês, todos da Rádio Menina de Balneário Camboriú. Eu e o Vanderlei estamos aqui trabalhando, opa, montando os móveis aqui no bairro Topavazinha, Blumenau, e ouvindo o Rancho de Taura. Abraço, Cecília e Vanderlei de Blumenau.
0: Valeu, Cecília, querida. Um abração para vocês aí. Deixa eu ver se tem mais algum meu aqui. A Cecília tinha mandado a foto aqui pra mim. Valdir da Reunidas! Daqui a pouco passemos por aí, galera, velho. Eu comprei uns mocotó lá no Mundo das Águas. E agora vamos pegar, deixar ali no Valdir. Sou obrigado passar no Valdir. Eu até nem queria passar no Valdir. Porque não tem butiá no Valdir. Mas já temos por aí, Valdir. Daqui a pouquinho aí, ó. Olha aí o Aldair, o Abadir mandou aqui, então tem pensando um fogo lá mesmo. E um churrasquito de lenha. É outra conversa, né, Abadir? Ah, o Lampião, eu sabia, Lampião, que tu tá sempre com a querosenazinha no teu costado aí. Bom domingo pra você, gurizada, bom domingo. É mais por cá, deixa-me ver, tcharará, tcharará. O Boco lá de Brusque. Tive o prazer de encontrar o Boco lá no rodeio domingo passado, né? Um abraço pra ti, pra filha Alice, tá sempre ligadito no mais, o Boco, né? E esse retrato nós fiquemos bonito, né, Boco? Não, fiquemos não, nós semos bonito, né, Boco? Nós semos bonito. Um abraço, mano, velho. Manda um abraço pra minha esposa Carol e meu filho Rafael Paulo Ferreira, de Navegantes, um abração para toda a família, então, de Navegantes. A Silvana ligou, eu já tinha feito uma homenagem hoje, vou repetir, né? Nós tocamos o parabéns, inclusive, pro meu grande amigo Paulinho, 81 anos no lombo, de vida bem vivida, né, Paulinho? E que, olha, diz a Silvana, que a vida traga muita felicidade com seus amigos da Lida Campeira e familiares. E o Paulinho é das antigas, mas o Paulinho parece que tem uns 40 anos, né, Silvana? O homem não muda, né? 81 anos no lombo e sempre do mesmo jeito, né? Sempre tranquilito no mar. Um abraço, meu amigo, parabéns, eu toquei bem, bem cedo aí pra ti, porque o Fernando já tinha mandado um chasque aqui pra nós, tá bom? Eu acho que tô em dia com os recados aqui, não tem mais nada aí também, né, Edson? Não? Então vamos matar a saudade? Vamos trazer a hora da saudade?
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0: 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Vou trazer duas marcas, dois pedidos. O alemão do concreto, o Maurão, tinha pedido Gildo de Freitas. Vamos trazer então Homem Feio e Sem Coragem Não Possui Mulher Bonita. E vamos mandar também esse aí pro Sebastião Prestes. Ô Sebastião, cadê você, galo velho? Um abraço pra ti, pra Dona Glória. Ele é fã do Gildão também. E depois é o pedido do Ivan. O Ivan lá de São José pediu Barbaridade com os Mirins. Essa é veinha, né, Ivan? Isso aí, ela, essa música era da dupla Mirim. Antigamente era a dupla Mirim, né? E eles gravaram, o Albino Manique e o Chico Castilho, eles gravaram em 1961. Vamos fazendo as contas aí quantos anos tem essa marca aí. Eu não fiz ainda, mas depois eu faço aqui. Então tá aí, Hora da Saudade aqui no Rancho de Taura.

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Ei, coisa linda, recordar as músicas antigas, né? Os mirins. Essa música tem, eu fiz as contas aqui agora, 65 anos. Eles falaram no começo, há 25 anos a gente gravou, mas era um disco especial de comemoração aos 25 anos de carreira, mas foi gravado em 1961. Dona Cici, não falei que era a partir dos mirins, mas foi. Foi com certeza, tá, vocês? E também a do Gildão, né? Homem feio sem coragem, não possui mulher bonita, é das antigona, um pouco mais nova. Ela foi gravada em 1978, 54 anos atrás, portanto, certo? E sempre, sempre esse nosso momento da saudade, a hora da saudade, com quem? 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E agora, meu amigo Edson, como é que tá o teu comercial aí? Tá quase na hora? 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

0: 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Um abraço pra Clovaiada, tudo lá, o Clovinho, Luciano e todo mundo aí, certo? E agora o recadito final antes do teu, Edson. 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Vamos contigo agora então, Edson.
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1: E estamos de volta com o nosso Rancho de Taura, agora com um recadito louco de especial de Casas da Água.
2: 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Tá bueno? Tem áudio? Vamos ver o áudio.
3: Bueno, Chiru, tudo tranquilo?
2: Bom, senhora Pico,
3: hoje, então, hoje, escutando uma rádio da Rádio Menino, que é uma mais ouvida aqui, babando do meio, e escutando, mateando e escutando o programa do Serrano, mas deu uma diferença, né? Últimos dias aí, que a gente não estava muito acostumado a escutar, mas tinha de tudo, mas um pouco. Eu não sei o que aconteceu com o nosso amigo Edson. Eu acho que nossa marca aí já está seguindo, pelo jeito. A não ser que tem partitura aí, contratá-lo, daí aí fica, muda as conversas. Mas vamos continuar escutando, né? Porque a Rádio Menina é a nossa mais ouvida. Tá bom? E larga um porca véia aí pra ver se nós se animemos novamente. Daqui a pouquinho nós estamos lá pra banda do meio, festa do Dono Antônio. Festão velho graúdo de dar todos os anos aí. E um abraço, Chiruzado, que já estão lá festejando, comendo aquele churrasquinho de igreja.
2: Ô, oh, beleza. Tchau. Valeu, Sarapico, valeu. Um abraço, um abraço. Ficou meio indignado com as músicas que tocaram antes aqui, mas vamos fazer o quê, né? O programa é gravado, né? É gravado. Vou mandar um abraço pro Rogério. O Rogério da nossa PF foi visitar a terra natal, Vale Real, comemorando meus 73 anos, assando uma costela para meus irmãos e irmã, cunhado e cunhados. Um abração, parabéns para ti. Parabéns, vamos trazer um parabéns gaúcho já então. O Jorge, missioneiro, tá lá em Camboriú, ele é Juliana. Obrigado pela companhia, amiga, mais uma vez. Deixa eu ver quem mais por aqui. Esse parabéns também eu vou dedicar com muito carinho, com muita amizade, para minha amiga Oswaldina. A Oswaldina é esposa do Cláudio Werner. Trabalhamos, né, Cláudio, por muitos anos na Lorenzetti, na Brasa, e permaneceu, e que se perpetua essa nossa amizade. E a Oswaldina também teve de aniversário ontem. Então vamos homenagear, né, a Oswaldina e o Rogério, que é hoje. Com esse parabéns bem gaúcho.

Lamento homenageado. Então vamos trazer duas marcas aqui que já é atendendo o pedido, né? E vamos, tá quase nos finalmente agora, não podemos atrasar mais porque vamos entrar em rede, né? Rádio Menina agora tá em rede com Blumenau, então tenho que parar antes da uma um pouquinho. Oi, Bueno. Eu não encontrei a música que o Hélio pediu aí do Chiquito. Vou campear pra domingo, tá bom, Hélio? Não encontrei. É a do qual é outro que eu não achei aqui, deixa eu ver. Aquela do João Chagas Leite também, que foi pro João, o João Carlos Fernandes, também não encontrei essa aí, mas vou campear pra domingo aí, tá certo? E mais algumas que a gente ficou devendo. Eu fiquei devendo pro Roveder aí, o casamento da Doralice, um bugio velho, domingo mandaram o velho. E outros, enfim, o programa foi se afunilando, a gente vai proseando. E agora eu vou trazer duas, então. Vamos trazer o Sou do Sul, que foi pro João, ali de Camboriú, para ele e pra esposa Maria Madalena. Vamos pialar os serranos para cantar para nós. E depois eu trago lá pro Bertino, o Bertino Mafra, ele pediu uma dos Três Chirus, que também eu não tenho, Bertino. Mas eu vou trazer para ti uma valsa muito bonita, que se chama Valsa da Terceira Idade. Vai pros aniversariantes, que já estão assim, que não estão tão beirando a terceira idade. Vou mandar para minha mãezinha, Dona Mélia, para minha sogra, Dona Belle, que estão lá em casa, inclusive, e essas são mesmo da terceira idade, né? Vamos com essas duas marcas, então, desse jeito, e parabéns mais uma vez aos aniversariantes.

pedido do nosso amigo João, lá de Camboriú. Edson, mais um parabéns. Agora eu sei que ele está escutando. Vou mandar um abraço, meu amigo Diego Vargas. Pablo Vargas, receba outro. O Hélio Vargas, esteio da nossa cultura gaúcha, também receba um abraço. Toda a família Vargas, eu não pude estar presente no aniversário do Diego ontem, mas fica o meu fraterno cumprimento para ti, que Deus te alumie sempre, sempre, Diego, nessa empreitada da vida. E o parabéns é gaúcho, querem tudo desse jeito assim. Vivo ali.

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Como eu disse, agora não tem mais como a gente atrasar o programa para entrar em rede. Agora entramos em rede. Como a gente falava antigamente, entrar em cadeia, né? Pará de Menino de Blumenau. 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Pedimos a ele, sempre a ele, o patrão lá de Riba, o patrão celestial, que nos dê força, nos dê saúde, nos dê energia, para que domingo esteja novamente aqui na rádio de mais de 1 milhão de amigos, com o programa Rancho de Tauro, um pataço de som no ar. Vamos deixar tocando um pedacito de uma música para o Diego Vargas, pelo menos um pedacito, já que eles são tudo cria de Uruguaiana, desse jeito para vocês, e um abraço que nós deixamos, né, Edson? É do tamanho do garrão do nosso Brasil. Uia!

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2: Pagode, isso mesmo, chegando aqui no seu domingo à tarde pra continuar a festa pra galera que tá aí ainda naqueles churras, pro pessoal que tá aí na hora do almoço, de repente já tá relaxando. Tem pagode de qualidade, tem samba, tem música boa chegando agora na programação da menina.
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0: 1:20.
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0: pagode aqui na programação da menina, a rádio de 1 milhão de amigos. Todo domingo, você já sabe, depois do Rancho de Taura, na sua tarde tem É no Pagode, que continua.
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1: Ai, moleque. Diz o senhor Matheus Fernandes. Vamos junto, vamos junto. Abandonado dentro de um apartamento.

0: da treta?
1: Ah, meu parceiro, normal, né? Me deixou solteiro.
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8: 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Tem É no Pagode, tem mais música.

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1: Essa eu vou gravar porque eu sei que vocês vão ficar loucos na versão de samba dela.

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coisa boa, é só música boa, só pagodão daqueles que a gente gosta, de todos os tempos, né? Inclusive, mandar um abraço aí pra rapaziada toda que sempre faz o pagodinho pelas casas aqui da nossa região, né? E claro, você que curte pagode, aumenta o volume porque tá chegando mais música.

0: 2h40.
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0: 3 horas.
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0: Faz o sucesso, vem.
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O melhor de todos os tempos, a galera que gosta do samba, que gosta do pagode, que gosta de carnaval, né? É, gente, tem tanta coisa boa no pagode e no domingo à tarde, você já sabe, é só aumentar o volume pra curtir mais. 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

0: 3h40.
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2: Ô, Black, opa, acabou. Chegamos ao final de mais um É no Pagode, mas domingo que vem eu te espero aqui. Aquele abraço, valeu, tchau.
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0: 4 horas.
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1: Vai, boiadeiro!

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0: 195. 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
7: Jorge Henrique Rodrigo? É Murilinho Rufo, vai. O que é que você tem nessa boca vermelha?

0: 4h40.
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0: eu acho que você tem que mandar aquela mensagem. Mas manda o que tá no seu coração.
1: Porque se fosse eu falaria mais ou menos assim.
2: Ei, boa noite. Antes de te bloquear, eu só vim te dizer que a partir de hoje pode tocar o terror, fazer o que quiser fazer. A boca é sua, curte sua farra. Sinto mais nada.
0: Não, apaga, apaga, apaga.

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1: Guilherme Benuto, menos é mais. Matheus Fernandes.
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1: 5h40.
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0: 6 horas.
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2: 6:20.
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3: Cadê a mãozinha no céu assim, vem?

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1: Ah, Rio Preto! Diego Arnaldo e Zeneto e Cristiano junto e misturado, hein?
2: Essa é complicada, hein?
1: Nunca aconteceu comigo.

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3: 6:40.
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0: 7:20.
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6: Aí, Júnior, o que será que tinha naquele áudio, hein, meu irmão?
7: César, eu também quero saber, viu?

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1: Aiô, Silva! É o Menina Country Show que está começando aqui na Rádio Menina o tempo todo com você. Eu sou Juliana Tormena, com muito country no oferecimento de Red Barn. Mais que um bar, uma experiência. E aqui no Menina Country Show é uma experiência country que você vai adorar. Pode aumentar o volume, colocar aquela skin country pra fazer um line dance, pra curtir esse clima. Menina Country Show e Red Barn, porque tem muita música country a partir de agora. Menina Country Show.
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1: Você está no Menina Country Show, oferecimento de Red Barn, onde as melhores bandas de country rock se apresentam ao vivo de quarta a domingo, a partir das 18 até a meia-noite. Vamos ouvir mais uma chegando! Yuri, Kainan, nossos amigos que também se apresentam frequentemente no Red Barn e a gente ama. Chega mais, Yuri, Kainan!

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0: gente, é música boa demais no clima Red Barn, é o Menina Country Show. 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Ai, gente, eu amo. Então é nesse clima que a gente continua ouvindo música country aqui no Menina Country Show. Aí, ó, Silver!
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1: 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Vamos ouvir mais uma dos nossos amigos, Bastardos Country Rock. Eles que também se apresentam sempre lá no Red Barn. Fique por dentro da agenda que tá lá no Instagram, @ Red Barn Balneário. Chega mais, Bastardos Country Rock.
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3: 8:39.
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1: 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Chega mais, Kézia Nunes.

0: 8h59.
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